0: já nos ajudou. Eu e o doutor Lucídio e o Diego andamos na cidade. Quando chegou no bairro Santa Teresa, o doutor Lucídio disse: para o carro e vamos voltar para casa do Milei. Eu não vou mais. Eu não vou mais. Eu fui. Eu fui ontem. Eu tinha, quando eu era o testa de ferro que eu estava vendo nos documentos, a paulada que eu levei, que eu tive que pagar, eu não falei para ninguém até o dia de hoje. E o meu sonho naquela época era levar o Valdir. A equipe ficaria Rubens Freitas, Valdir Jesus, Celestino Garcia, Franciele Porto, Juninho Guerreiro e Maninho. Microfone. Plantão. Narrador. Juninho Repórter, Celestino e eu comentarista. Deu. Terça. Aí, eu vou fechar a porta. Eu vou botar a porta agora. Eu vou trazer um arame, mãe de casa, vai ver. Vai ficar lá na rua, lá, batendo, aí eu não vou abrir. Aí, não deu certo. Eu estou morando no Cerrito. E eu fui lá. E muitas vezes eu ia na casa do Valdir e da Dona Ana. E eu não vou falar a palavra. E eles me convidavam e eu ficava com vergonha. E dizia que não. Eu vou lá. E ontem já conversei com o Tchelo. Eu vou contar a história da Rádio do Mato em vídeo. Vou entrar para a história do mundo. Quê? Tem? Ah, ficou melhor, aí fica melhor. Aí o Thiago vai fazer o trabalho que você fez. Bom, aí é com ele. Eu lá, pensando comigo, comendo pão com banana. Eu tirava um miolo do pão e colocava a banana ali dentro dele, assim. Quando eu vi 80 homens de preto. Aí eu pensei, será que eu sou o Fernandinho Miramar? 80, isso é verdade. 80 homens de preto. Para pegar o Manu. Eu vou-me embora. Eu vou-me embora. Amanhã, a 1 hora, a gente volta. A gente fecha a sétima. Sétima família. Tchau, gente.
1: Oito horas.
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10: 8 e 5.
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Bom dia, Pedro Zônio. Bom dia, Cerrito. Bom dia, região. Estamos chegando com mais uma edição do programa Manhã Total. Hoje é terça-feira, 16 de junho, ano 2026. Bom dia para você, meu amigo, para você, meu amigo ouvinte, que a partir de agora passa a se ligar conosco através do rádio, através da internet. Desde já, meu carinho, meu agradecimento pela sua audiência. Quero desejar para você, meu amigo, para você, meu amigo ouvinte, uma ótima terça-feira. São 8h09, 8h09. A temperatura aqui no estúdio agora é 3 graus. 3 graus a temperatura. A máxima hoje não passa dos 17 graus. Tempo ensolarado, 0% é a possibilidade de chuva para hoje em Pedro Osório. Isso é o que diz o tempo agora. Amanhã, quarta-feira, 16 graus é a máxima, 5% a possibilidade de chuva, tempo parcialmente nublado, com aberturas de sol. Esta aí é a previsão do tempo agora para Pedro Osório. Mas daqui a pouco mais, no decorrer do programa, você vai conferir aí a previsão do tempo para todo o Brasil. Daqui a pouco aqui no programa a previsão para todo o Brasil, também as notícias do Jornal A Hora do Sul e do G1, e o horóscopo, as previsões do seu signo para esta terça-feira. Agora são 8h10. 8h10. Nós vamos começando o programa, trazendo já as primeiras músicas desta manhã. Amelinha, Pressentimento. Amado Batista, Vida de Trabalhador, 8h10.

0: Tá aí, pessoal ligado conosco na sintonia do programa, assistindo ao vivo. A Cleusa Azevedo, bom dia, bom programa. Bom dia, Cleusa, abraço para você, ótima terça-feira. A Rosa Domingues, bom dia, amigo, ótima terça-feira para você. Obrigado, Rosa, para você também aí, um bom dia. Alfeu José Borges Garcia, no Povo Novo, diz ele, bom dia, meu jovem. Aqui fazendo arame na sintonia, na melhor com Valdir Jesus. Obrigado, nosso amigo Alfeu José Borges Garcia, no Povo Novo, um bom dia para você, um bom trabalho. Obrigado aí pelo carinho da audiência.
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Vamos lá então, 8h19, 8 horas 19 minutos. Nós vamos por aqui com o programa Manhã Total, nesta manhã fria de geada aqui no Rio Grande do Sul, aqui, geada grande. E a gente vai levando, aquecendo a sua manhã com a música aqui no programa. Mas vamos lá então, agora é hora de quê? Previsão do tempo para todo o Brasil. Vamos conferir aí então a previsão do tempo para todo o Brasil, do Clima Tempo.

0: A terça-feira será marcada pela atuação do ar frio no sul do país e também pela manutenção da chuva em áreas do sudeste. Enquanto a massa de ar polar mantém temperaturas baixas e até condição para geada na região sul, a circulação de umidade associada ao deslocamento da frente fria no oceano continua favorecendo chuva em São Paulo, Rio de Janeiro, Espírito Santo e em Minas. E nas regiões norte e nordeste, as pancadas continuam concentradas principalmente em áreas mais ao norte e ao longo da faixa litorânea. No norte do país, as pancadas continuam entre o Amazonas, Pará, Roraima, Amapá e Acre, com chuva moderada a forte e alerta para temporais no noroeste do Amazonas. Enquanto em Palmas, o dia segue com tempo mais firme e as temperaturas seguem elevadas pela região. No nordeste, o destaque continua sendo o contraste entre a faixa litorânea mais úmida e o interior mais seco. Entre Salvador e Rio Grande do Norte, ainda há previsão de pancadas rápidas de chuva, com destaque para Sergipe e áreas da faixa litorânea norte e nordeste da Bahia, onde há previsão de pancadas de chuva moderadas a fortes. Maranhão, Piauí e Ceará também continuam registrando chuva, devido à influência da zona de convergência intertropical, com destaque para a faixa litorânea e o noroeste do Maranhão, onde pode chover de maneira mais forte, como na capital São Luís. Enquanto isso, no interior da Bahia, centro-sul do Maranhão e do Piauí, e também no Tocantins, a umidade do ar continua mais baixa. No sudeste, a chuva continua sendo destaque em algumas áreas. O fluxo de umidade associado ao deslocamento da frente fria no oceano e a circulação marítima mantém muitas nuvens e chuva no litoral de São Paulo, no Rio de Janeiro, Espírito Santo, Zona da Mata e Leste Mineiro, e alerta para temporais entre o litoral norte paulista e a capital fluminense. No decorrer da terça-feira, as pancadas de chuva aumentam mais pelo restante do estado fluminense e capixaba, além do leste paulista, também influenciadas pela circulação marítima, podendo ocorrer chuva de maneira moderada, forte e com trovoadas. No sul, sudoeste e Zona da Mata de Minas, também chove de maneira mais moderada, e a atuação de um cavado em níveis médios, além do fluxo de umidade, deve favorecer chuvas fracas no nordeste paulista, região central e Triângulo Mineiro. Já no noroeste de Minas, a chuva ocorre com maior intensidade, e as temperaturas continuam mais amenas em São Paulo, Rio de Janeiro, sul do Espírito Santo e centro-sul de Minas. A maior parte da região central do país segue com tempo firme. Já no interior de Mato Grosso, há possibilidade de pancadas de chuva moderadas logo no começo do dia e também pela manhã. Ao longo da tarde, a chuva segue ocorrendo nessas áreas, além de alguns pontos do sudeste e interior de Mato Grosso. Na região central e leste de Goiás, além do Distrito Federal, também há previsão de chuva moderada a forte. No oeste e noroeste mato-grossense, também há previsão de chuva, porém com menor intensidade. No sul do país, o destaque é a continuidade do frio. A massa de ar polar mantém as temperaturas baixas desde cedo, e há chance de temperaturas negativas no estado gaúcho. Na maior parte da região, o tempo segue firme. Apenas em algumas áreas do litoral, leste e norte paranaense e norte de Santa Catarina, podem registrar chuva fraca e isolada, e a condição de geada em grande parte do estado gaúcho, incluindo áreas da campanha, sul, norte, região central, serras, vales e planalto, além de áreas de serra, norte, sul interior catarinense e extremo sul do Paraná. Nesta terça, em Curitiba e em Porto Alegre, máxima de 16 e de até 19 em São Paulo. No Rio de Janeiro, as temperaturas podem chegar até os 23 graus, enquanto em Salvador até os 30. Já em Palmas, calor de até 34 graus. E se você estiver na região sul do país, atenção para as baixas temperaturas e a possibilidade de geada em algumas áreas.
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Tá aí, 8h27, vamos lá então com música. Antes, quem se liga conosco, o Mauro Lopes, bom dia. Bom dia, Mauro, abraço para você, obrigado pela audiência. Simbora então, trazendo Banda Eva, toda linda. Grupo Catedral, a beleza eterna, 8h27.

0: 8h34.
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8h43, confira a hora certa, 8h43. Nós vamos trazendo música para você daqui a pouquinho, logo após a música, hein? As notícias no seu rádio. Vamos lá então, ouvir Chico Rei Paraná, encanto e magia.

0: Tá aí, são 8h47. Olha a hora, 8h47. O Paulo Bernardi, lá em Viamão, na Grande Porto Alegre. Bom dia, Paulo Bernardi. Abraço para você, obrigado aí pela audiência. Vamos lá então, você conferiu aí já a previsão do tempo, agora é a hora de notícias.
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8 horas e 47 minutos, 8h47. Vamos lá então com as manchetes do jornal A Hora do Sul, da cidade de Pelotas. O representante Pedro Osório Cerrito é o Rudimar Nobre. E você aí que deseja assinar aí, fazer assinatura do jornal A Hora do Sul, você pode entrar em contato aí com o Rudimar Nobre e ser mais um assinante aí do jornal A Hora do Sul, tá bom? Rudimar Nobre, o representante do jornal A Hora do Sul para Pedro Osório e Cerrito. 8h48. Análise do reajuste para a travessia Rio Grande São José do Norte. A Jergues exigiu um cronograma de licitação do serviço. Em sessão ordinária, o Conselho Superior da Agência Estadual de Regulação dos Serviços Públicos Delegados no Rio Grande do Sul, a Jergues, decidiu suspender por tempo indeterminado a análise e reajuste da tarifa da travessia hidroviária de passageiros entre Rio Grande e São José do Norte. Santa Casa inaugura hoje centro clínico com pronto atendimento. O lançamento faz parte das comemorações dos 179 anos da instituição. Em meio à comemoração pelos 179 anos, a Santa Casa de Misericórdia de Pelotas inaugura hoje o novo centro clínico com pronto atendimento 24 horas. A iniciativa busca ampliar os atendimentos e ajudar no equilíbrio financeiro da instituição. Será lançado também um cartão de benefícios voltados à população. Desabamento às margens do canal deixa 16 pessoas sem moradia em Pelotas. Moradores relatam momentos de desespero após 5 residências cederem no bairro São Gonçalo na última sexta-feira. 5 residências desabaram na tarde da última sexta-feira às margens do canal do Pepino, no bairro São Gonçalo, em Pelotas. O trecho onde ocorreu o desabamento fica no início da avenida Juscelino Kubitschek. Cerca de 16 pessoas, de um total de 6 famílias, foram afetadas. Apesar dos prejuízos, ninguém ficou ferido. Inauguração do novo pronto-socorro deve atrasar 60 dias. A prefeitura alega problemas no sistema de climatização e água quente. A inauguração do novo Hospital Regional Pronto-Socorro de Pelotas, prevista inicialmente para o dia 30 de junho, foi adiada pelo menos por 60 dias. A prefeitura alega problemas técnicos no sistema de climatização. Segundo o prefeito Fernando Marrone, do PT, a principal falha está no sistema central responsável pelo ar-condicionado e pelo aquecimento da água. A ação do Ministério Público pede que a igreja devolva mais de 179 mil desviados do pronto-socorro. A acusação recai sobre o ex-diretor do PS, Misael Cunha, que responde a mais 7 processos. O Ministério Público entrou com uma ação civil pública por um ato de improbidade administrativa contra a Igreja do Evangelho Quadrangular de Pelotas e o ex-diretor administrativo e financeiro do pronto-socorro municipal, o Misael Aguiar da Cunha, para o ressarcimento de R$ 179.424,11 em recursos públicos que teriam sido desviados da unidade de saúde e utilizados na reforma de melhorias da instituição religiosa. De acordo com o promotor de justiça José Alexandre Zacalan, responsável pela investigação, os valores teriam sido empregados na realização de obras, aquisição de imóveis e outras melhorias da igreja. Fim da guerra tende a impactar preços nos próximas semanas. Economista avalia o fim da volatilidade do preço do petróleo. O fim da guerra entre os Estados Unidos e Irã, anunciado neste domingo, deverá resultar na redução de preços no Brasil. A reabertura do Estreito de Hormuz deverá aliviar o preço do petróleo.

A arena explicará técnicas de julgamento de animais. A programação da Fagem contará com palestras e demonstrações práticas voltadas a estudantes, produtores, criadores e profissionais da pecuária. Frio intenso deve marcar a última semana de outono na Zona Sul. Uma massa de ar frio irá proporcionar dias de temperaturas mais baixas, com destaque para a possibilidade de geada. O inverno inicia oficialmente no próximo domingo, 21, mas a semana de transição para a nova estação traz uma prévia do frio intenso que poderá voltar a ser registrado. Uma massa de ar frio de origem polar faz com que os termômetros registrassem temperaturas mais baixas desde o último domingo e deve seguir impactando as temperaturas da região sul até o fim da semana. Estas foram as principais manchetes do jornal A Hora do Sul da cidade de Pelotas. O representante para Pedro Osório é o Rudimar Nobre. E você pode fazer a sua assinatura do jornal A Hora do Sul entrando em contato com o Rudimar Nobre. Ele é o representante em Pedro Osório e Cerrito. 8h54. Agora algumas manchetes do G1 para você. Dois meteoros cruzam o céu do Rio Grande do Sul em intervalo de 2 horas. E fragmentos pode ter caído no Paraguai. Com 4,1 grau, Porto Alegre registra a menor temperatura do ano. Vou sofrer em casa, diz irmã de Cristiano Ronaldo, e diz que só irá à Copa na próxima semana e ficará fora dos primeiros jogos de Portugal. Pintinho com 4 patas, entenda a condição congênita rara que surpreendeu o produtor rural no Rio Grande do Sul após o nascimento do animal. Veterinário explica que a situação é rara e pode causar dificuldades de movimentação, mas não impede que o animal se desenvolva de maneira relativamente normal. Primeira tamanduá bandeira nascida em cativeiro completa 1 ano e ganha tronco recheado de cupins. Ela nasceu com 1,4 kg e o animal agora já atingiu 24,2 kg aos 10 meses e hoje se movimenta com autonomia pelo espaço do parque em Gramado. Neto condenado a mais de 50 anos por matar o avô e a esposa dele no Rio Grande do Sul e foge de instituto psiquiátrico. O crime aconteceu em fevereiro de 2022 em Cachoeirinha do Sul. Os cadáveres nunca foram encontrados. O homem vira primeiro réu por vicaricídio, denunciado por matar a enteada e atear fogo em casa. Jovem presa com 2,8 kg de cocaína amarrados o corpo em aeroporto de Porto Alegre. É condenada por tráfico internacional. Ataque a tiros deixa 3 mortos e 1 ferido em revenda de carros em Taquara. Segundo testemunhas, autores do crime fugiram em um carro prata. O delegado Valeriano Neto confirmou o número de vítimas da ocorrência, registrada no início da tarde desta segunda-feira, dia 15. Criança de 9 anos morre após um carro atingir varanda em Tramandaí. O motorista dirigia sem habilitação. O serviço de atendimento móvel de urgência SAMU chegou a ser acionado, mas a vítima morreu no local. O motorista do veículo, um homem de 54 anos, foi levado para a delegacia de polícia. Retorno do frio traz geada e derruba temperaturas. Santana do Livramento registra 2,7 graus negativo. A segunda-feira, dia 15, teve geada e temperaturas próximas dos 0 graus nas cidades gaúchas.

0: Essas foram as principais manchetes do G1 Rio Grande do Sul para você aí desta terça-feira.
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8h59, 8h59, você conferiu previsão do tempo, conferiu notícias. Agora tem música para você, logo após o bloco de apoio cultural, tem o horóscopo, as previsões do seu signo desta terça-feira. Vamos lá então com música da Gata e os Aloísios, Um Velho Sol.

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9h10, 9 horas 10 minutos. Vamos lá então, trazendo uma música aí para você. E logo após a música você confere o horóscopo. Agora tem Diego Albuquerque, Viver Cada Momento, 9h10.

0: 9h15, 9:15, programa Manhã Total no seu rádio. E agora é hora de quê? Horóscopo, as previsões do seu signo com André Montavani.
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3: Áries. Preste atenção nas finanças, ariano, pois você terá a oportunidade de fazer uma economia importante. Todos os assuntos financeiros vão ficar favoráveis para você, mas isso vai exigir mais atenção e cuidado com os gastos. Cor do dia azul escuro, número de sorte 50.
4: Touro.
3: Preste atenção na sua maneira de se comunicar, taurino, porque os astros indicam que você poderá enfrentar alguns desentendimentos com as palavras nesta terça-feira. Procure falar com clareza e preste atenção no que você ouvir para evitar mal-entendidos. Cor do dia é o vermelho, número de sorte 27.
4: Gêmeos.
3: Os astros pedem atenção com uma informação que você está deixando passar despercebida, geminiano. Por isso, abra bem os ouvidos e preste atenção no que está acontecendo ao seu redor. E se for preciso, escute a sua intuição. A palavra da terça-feira é atenção. Cor do dia é o violeta, número de sorte 58.
4: Câncer.
3: Sua autoestima ficará em alta nesta terça-feira, canceriano, que faz de hoje um ótimo dia para cuidar da sua própria aparência e investir energia nos cuidados pessoais. Não coloque tanto o seu foco nas pessoas ao seu redor, mas concentre-se em você. Cor do dia é o laranja, número de sorte 1.
4: Leão.
3: A meta do dia é sair da zona de conforto, leonino. Não adianta insistir no que você já tem feito para resolver velhos problemas. Agora você precisa inovar. Então busque por conselhos das pessoas à sua volta e tente lidar com as situações difíceis de uma maneira diferente. Assim você vai ver que o resultado também mudará. Cor do dia é o marrom, número de sorte 41.
4: Virgem.
3: Cuidado com o pessimismo das pessoas à sua volta, virginiano. Isso poderá acabar atrapalhando seus planos e tirando a sua motivação. Guarde suas ideias para si, evite ouvir quem é muito negativo e mantenha o foco na positividade. Cor do dia é o cinza, número de sorte 43.
4: Libra.
3: Tome a frente nas tarefas, libriano, porque a terça-feira pede exercício de liderança. O céu do dia pede mais atitude e um posicionamento mais determinado. Então é hora de defender o que você acredita e fazer as coisas à sua própria maneira. Cor do dia é o rosa, número de sorte 16.
4: Escorpião.
3: A terça-feira será bastante sensível para os escorpianos. Tome cuidado para não exagerar nas reações do que acontecer com você. Procure ficar mais reservado para evitar brigas, discussões e ambientes muito negativos. Cor do dia é o preto, número de sorte 22.
4: Sagitário.
3: Muito trabalho e surpresas vão tornar o seu dia muito agitado, sagitariano. Você vai vivenciar mudanças repentinas nos planos e vai precisar ser flexível para conseguir atravessar as turbulências. Não se distraia com os pequenos obstáculos do caminho. Cor do dia é o verde, número de sorte 54.
4: Capricórnio.
3: Todas as relações são favorecidas para você nesta terça-feira, Capricórnio. É hora de ampliar os contatos, fazer novas amizades e se abrir para pessoas diferentes. Seja receptivo com todos que cruzarem o seu caminho hoje e permita-se conhecer pessoas especiais. Cor do dia azul claro, número de sorte 26.
4: Aquário.
3: Preste atenção na família e no lar, aquariano, e não fuja de conversas ou discussões importantes. As estrelas mostram que hoje você poderá resolver conflitos familiares e encontrar mais paz para construir um futuro mais feliz. Cor do dia é o amarelo, número de sorte 50.
4: Peixes.
3: Muita intensidade vai deixar o seu coração acelerado, pisciano, e você vai precisar lidar com sentimentos diferentes e contraditórios. Nesse momento, o melhor a fazer é refletir e olhar para dentro de você. Só assim você poderá encontrar a clareza que precisa para tomar as decisões importantes. Cor do dia é o branco, número de sorte 29.
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9h22, 9h22. Nós vamos ficando por aqui com a edição do Manhã Total desta terça-feira, 16 de junho de 2026. Agradecendo a sua sintonia, de você, meu amigo, de você, meu amigo ouvinte, que esteve em sintonia conosco pelo rádio, pela internet. Desde já, meu agradecimento pela sua audiência. E desejar para você uma ótima terça-feira. Vai ficar tocando as últimas músicas do programa. Edson Ribeiro, Vagabundo Apaixonado. Dom Magliani, Sou Como um Girassol. Após as músicas, vem aí o programa Cidade com Luiz Carlos Leão. A gente volta a se reencontrar amanhã, quarta-feira, a partir das 8 horas, com mais um Manhã Total. Tenho todos um bom dia e até lá, amigos.

0: 9h30. 9h30.
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4: 9:36.

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Bom dia, cidade! Bom dia, Pedro Osório, bom dia, Cerrito, bom dia, região! Estamos chegando com o pensamento positivo, com o coração cheio de alegria. Está começando na Portal FM mais um campeão de audiência. Programa Cidade está começando para você. Cidade. Manhã de terça-feira, 16 de junho. 2026, temperatura 10 graus do estúdio da rádio, tempo bom. Está começando o programão da sua manhã. Aqui você acompanha a informação, a notícia, o esporte, a música, todo o som da 87.9. Fica com a gente, fica do meu lado, que a gente vai ficar feliz da vida com a sua sintonia. 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Está começando o programão da sua manhã. É, amanhã de terça-feira, 16 de junho. Está começando o programa Cidade, com assistência técnica, seleção musical do companheiro Valdir Jesus. Tem visita na rede. Bom dia, cidade.

0: Pois é, gente, faltando 10 para as 10 na 87.9. Alô, povo amado da cidade do Cerrito, bom dia, bom dia. É, estão ligados com a gente aí, obrigado pela audiência. Mário Jorge, rapaz, tá ligado na internet. Bom dia, Mário. Mário Jorge tá ligado lá na internet. O centro da cidade tá todo enfeitado, hein? Tá bonito. É, comemorativo aí, a Semana Farroupilha, né? Semana Farroupilha nada, rapaz. Como é o... Copa do Mundo, cara. Hã? Copa do Mundo. É Copa do Mundo, né? Tudo pintado de verde e amarelo, né? Errei. Teve festa junina no ginásio, né? Final de semana. Teve festa junina no ginásio.
1: Vai no CTG.
0: É, vai. Mas tá tudo enfeitado o centro lá. É, comemorativo aí a nossa seleção brasileira. Que empatou com o Marrocos, empatar com o Marrocos é brabo, hein?
1: Tava perdendo.
0: Tava perdendo 1-0, é. Ah, tá louco. Empatar com o Marrocos não é fácil, é complicado. É o Cidade no Ar, aqui na 87.9. Bom dia a você que tá ligado com a gente aqui no nosso programão desta manhã de terça-feira. 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Alô, Juca do Basílio, bom dia, Juca do Basílio. Saúl já tá ligado com a gente lá. Um abraço aí pro Juca do Basílio, tá bom? Então tem música na parada chegando, na sua manhã, solta bonito.

0: 10 e 1.
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4: 10 e 7.

Beleza, gente, 10 horas 12 minutos, aqui na 87.9, no programão da sua manhã, o programa Cidade. Você ligado com a gente, obrigado pela audiência, obrigado aí pelo carinho da sintonia. Olha, o frio intenso deve marcar a última semana de outono na Zona Sul. Massa de frio irá proporcionar dias de temperaturas mais baixas, com destaque para a possibilidade de geada. A geada foi grande essa noite. Foi grande essa geada aí, né? O inverno inicia oficialmente no próximo domingo, dia 21, mas a semana de transição para a nova estação traz uma prévia do frio intenso que poderá voltar a se registrar, né? Uma massa de ar frio de origem polar fez com que os termômetros registrassem temperaturas mais baixas desde o último domingo. Isso que vai ser assim, né? Vai ser bastante frio. Nossa, nosso inverno do Pampa, na nossa Zona Sul, rapaz. Barbaridade, rapaz. 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Bom dia a você que está ligado com a gente. Obrigado pela audiência, obrigado pelo carinho da sua sintonia. 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Alô, povo do bairro Paraíso, bom dia, pessoal aí do bairro Paraíso. Estão sempre sintonizados com a gente aqui na 87.9. Obrigado pela audiência, obrigado aí pelo carinho da sua sintonia. Pessoal aí do bairro Santa Teresa também, aquele abraço. Olha, a Lagoa dos Patos supera a cota de inundação em Rio Grande. Fenômeno é considerado normal e segue sendo monitorado por autoridades. No último final de semana, a região ribeirinha de Rio Grande voltaram a observar o nível da Lagoa dos Patos subir e invadir ruas. Nossa, rapaz, olha aí, eu só invadiu as ruas lá do, né? Lagoa dos Patos, lá em Rio Grande, né? Pois é. 10h14 na 87.9. Bom dia, cidade. Tem música na parada da sua manhã.

10 horas, 25 minutos, aqui na 87.9, no programão da sua manhã, programa Cidade. Bom dia você que está com a gente. 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E hoje tem jogos, é claro, pela Copa do Mundo, né? A Copa do Mundo tem jogo hoje. Tricampeões, a França mira a terceira final consecutiva. A bola rola às 16 horas de hoje em Nova York. A França enfrenta, então, a França enfrenta consecutivamente, a França mira a terceira final. Né? Campeões em 2018, finalista em 2022, os franceses miram um feito que apenas o Brasil já conseguiu chegar em 3 decisões de Copas consecutivas. A campanha da França começa hoje às 16 horas contra Senegal, na rodada inicial do Grupo 1, o jogo em Nova York. Também jogam depois, né, a Argentina, estreia aí na Copa deste ano, enfrentando a Argélia. Pelo menos 10 dos 11 titulares para o jogo das 22 horas de hoje. E, portanto, a Argentina joga hoje, né? Joga às 22 horas e enfrenta a seleção da Argélia. São os jogos aí do Mundial, tá? Tudo igual entre Bélgica e Egito ontem, né? Jogaram ontem a Bélgica e o Egito e o resultado foi igual. Resultado histórico, Cabo Verde segura a Espanha e empata em 0-0 ontem, né, contra a seleção da Espanha. Programa Cidade na sua manhã, bom dia a você que está com a gente. Alô, povo do bairro Paraíso. Bom dia, pessoal do bairro Paraíso, rapaz. Estão sempre ligados com a gente lá no bairro Paraíso. Obrigado pela audiência, obrigado pelo carinho da setoria. Lá no bairro Brasília, rapaz, aquele abraço, pessoal aí do bairro Brasília. 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O Cidade no Ar, aqui na Portal, no programa Cidade e a Música chegando aí para você nesta manhã de terça-feira.

0: 10h32.
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1: Dez e trinta e oito.

Beleza, gente? Programa Cidade desta manhã de terça-feira. Bom dia a você que está ligado com a gente. Minhas amigas donas de casa já estão com o rádio sintonizado com a gente aqui no nosso programa. Obrigado pela audiência, obrigado pelo carinho da sintonia. Manhã de terça, o sol tá bonito lá fora, hein? Tá bonito o sol. Mas tem outra música para você aí aqui no programa. Vamos com a música na sua manhã desta terça-feira.

Beleza, gente. Programa Cidade. Bom dia, Paulo Bernard. Está ligado com a gente lá na capital do estado. Grande Paulo Bernard. Um abraço aí para ele. Mas o programa vai ficando por aqui desta terça-feira. Amanhã, quarta, a gente retorna com mais um Programa Cidade aqui na 87.9. 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Amanhã, quarta-feira, se Deus quiser, a gente retorna com mais um Programa Cidade para você. Obrigado pela audiência de hoje. Um bom dia a todos. 10h58.

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2: 11 e 8.

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4: Ouvintes, bom dia. Começamos aqui a edição do programa Cidade em Pauta, desta terça-feira, 17 de junho do ano da graça de 2026, do começo do ano até hoje. Já passaram 167 dias, faltam 198 dias para o final do ano. Estamos na lua nova, 25ª semana. Do começo do ano até hoje já passou 45,5%. Hoje, 16 de junho, comemora-se o Dia Internacional da Tartaruga Marinha, Dia Internacional das Remessas Familiares, Dia Internacional da Criança Africana. A lua é nova em seu terceiro dia. E o que é bom plantar no terceiro dia de lua nova? Vegetais de folhas e caules que dão acima do solo e plantas medicinais. Nesta fase, a seiva da planta é naturalmente atraída para cima, favorecendo o crescimento do caule e a expansão foliar. Planta-se couve, espinafre, almeirão, rúcula, cebolinha, salsinha e coentro. Ervas medicinais: alecrim, arruda, camomila e hortelã. Também excelente período para o plantio de árvores que exigem caules fortes e frondosos. A agricultura biodinâmica considera esta fase também propícia para a colheita de sementes e para a poda de frutíferas, pois a planta cicatriza mais rápido. Hoje, 16 de junho, a Igreja Católica celebra a memória de Santa Julita e São Ciro, também conhecido como São Ciríaco. Eles são conhecidos por serem mãe e filho martirizados juntos no ano de 304, durante as perseguições do Império Romano. Já pelas religiões de matrizes afro, a terça-feira é consagrada a Ogum na Umbanda e no Candomblé. Ele é o orixá do ferro, da guerra, da tecnologia e dos caminhos, associado à coragem e à abertura de rotas. É sincretizado no catolicismo como São Jorge. Passamos à previsão do tempo para hoje. Tempo ensolarado com nevoeiro ao amanhecer, noite de céu limpo. Para hoje, mínima de 3, máxima 16 graus. Segundo as previsões meteorológicas, não chove hoje. Ventos do quadrante norte fracos a moderados, alcançando no máximo 8 km por hora. A umidade relativa do ar variando de 52% a 92%. O sol hoje nasceu às 7 horas 29 minutos e 21 segundos. Estará se pondo às 17 horas 33 minutos e 59 segundos. Passamos às notícias no programa Cidade em Pauta.

0: com obras de infraestrutura para o programa Minha Casa Minha Vida. A Prefeitura Municipal da cidade de Pedro Osório trabalhou intensamente nesta sexta-feira, dia 5 de junho, com o foco no setor de obras e na expansão da infraestrutura urbana. As equipes deram continuidade à abertura e expansão da Rua Alcides Melo, realizando a instalação estratégica de tubos pluviais para garantir o escoamento adequado das águas. Além da drenagem, o terreno circundante recebe serviços de terraplanagem. Esta etapa é fundamental na preparação da área que abrigará as futuras unidades habitacionais do Programa Federal Minha Casa Minha Vida, consolidando a base necessária para o início da construção. O prefeito Ricardo, acompanhado de seu vice Davi e pelo secretário de obras Cláudio, realizaram uma vistoria técnica para acompanhar o progresso dos trabalhos. A intervenção faz parte da contrapartida do município, que assume a responsabilidade de entregar o local com a infraestrutura completa para receber as residências. Nossa parte estamos fazendo, estamos trabalhando firmes para apontar e poder receber as casas, afirmou o prefeito Ricardo durante a inspeção, reforçando o compromisso da gestão com a habitação popular e o desenvolvimento urbano. A hora certa no programa Cidade em Pauta. 11 horas 24 minutos. 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
0: Ok, obrigado, Lúcia, pela sua participação. Programa Cidade em Pauta prossegue por aqui. 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A hora certa no programa Cidade em Pauta. 11 horas 27 minutos. CE Equatorial e Prefeitura realizam trabalho preventivo na poda na RS-706 para garantir abastecimento de energia. A Prefeitura de Pedro Osório realizou mais uma etapa do trabalho de poda de árvores de grande porte ao longo da RS-706. A ação tem como objetivo principal remover vegetais que coloquem em risco as linhas de transmissão responsáveis pelo abastecimento de energia elétrica, tanto de Pedro Osório quanto do município vizinho Cerrito. A operação foi executada pela Secretaria de Obras e contou com o apoio fundamental de equipes da CE Equatorial. Durante os trabalhos, foram retiradas árvores e galhos que ameaçavam a integridade dos fios, evitando possíveis interrupções no fornecimento de luz causadas por quedas de vegetação sobre a rede. A operação foi executada pela Secretaria de Obras e contou com o apoio fundamental de equipes da CE Equatorial. Durante os trabalhos, foram retiradas árvores e galhos que ameaçavam a integridade dos fios, evitando possíveis interrupções no fornecimento de luz causadas por quedas de vegetação sobre a rede. O prefeito Ricardo Alves e o vice Davi acompanharam de perto a execução dos serviços ao lado do secretário de obras, Cláudio. Notícias no programa Cidade em Pauta fica por aqui. Retornamos amanhã com mais notícias e informações. A todos, uma boa terça-feira e até amanhã.
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4: 11:30.

0: Meio-dia. Meio-dia.
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0: meio-dia e 34.
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0: Meio-dia e 36.
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1: Uma hora. Uma hora.
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beleza, beleza, beleza, beleza. Beleza, beleza, beleza. 13 horas, 4 minutos. Doutor Flávio de Vieira, meu amigo. Quer dizer, eu amigo dele. É quinta-feira. Quinta-feira, doutor Flavinho, vou fazer um vídeo. Da Rua dos Olarias do Capricho, lá onde era a Rádio Portal Sul FM. A janela da senhora e a porta é com pedaços de forro de lambri. Segunda-feira eu vou fazer um vídeo, doutor. Absurdo do absurdo. Aí vem me falar em semana farroupilha, em semana de leite, rapaz. Eu queria ter acadêmica. Eu queria ser prefeito. Quem tirou do Chola, da cabeça do Chola, a garota Verão de Pedro Osório, fui eu. Eu dizia para ele, doutor, o que o senhor quer dar dinheiro para essa gente, doutor? Mas saia fora disso, doutor. Da Copa RBS também eu falava para ele. O que o senhor quer, doutor? Pareceu os gols na RBS, uma grande coisa. Vai mudar o quê? A vida do quem não tem, cara. É isso que eu não entendo, tia. Eu queria ter você prefeito, tia. Mas não você, né? Nem vereador vai dar para chegar lá, acho. Não tem como o cara estar nisso. Outra coisa, doutor Flavinho, que eu já vou aproveitar e vou filmar, doutor Flavinho, essa vergonha no centro do Cerrito que passaram, que tiraram o posto de gasolina dali, aquilo ali ficou horrível no Cerrito, atirado, as tralhas, abandono. Eu sou amigo do senhor. Não, o senhor não. Essa é a verdade. Se está lhe doendo, fique tranquilo. Mas eu continuo sendo amigo do senhor. E gosto do senhor. E acho que o senhor é um homem correto. Mas não é possível, doutor Flavinho. A vergonha daquele posto de gasolina que foi fechado. Bota abaixo aquilo ali. Quebra aquilo ali. Aquilo é uma vergonha do Cerrito. Doutor Flavinho, quinta-feira o vídeo vai pro ar. Quinta-feira. Eu não entendo, cara. Eu não entendo. Se eu ia estar preocupado com bolinha de carnaval, rapaz. De seleção brasileira. E o meu povo não tendo o que comer. O meu povo não tendo dente para botar na boca para poder trabalhar. 1.300 para colocar uma ponte na boca de uma pessoa. Mas eu corri essa gente da minha volta, tia. Bom, hoje teve um cidadão que disse para tia, eu não sento mais contigo para falar. Contigo. Doutor Flavinho, eu não consigo entender, tia. Doutor Flavinho é uma pessoa boa, um homem bom. Mas eles conseguem se juntar, cara. Eu acho que se juntam pra ganhar, só pode ser. Não, e aqui é igual. Aqui é igual. Porque tem gente que tá aqui que se pagasse pra mim ser prefeito pra estar comigo, não ia estar. Aqui é igual. E ganha uma fortuna. Mas tu não vai ganhar uma fortuna comigo, né? Ah, mas ele não ganha eleição. Não me importa. Não me importa. Vivo na mentira. Que são líder. Líder. Líder eu conheci dois só. Líder mesmo eu conheci dois só. Líder é ganhar do Gênesis Leão Bento e do Funari. Aí esse é líder.
ganhar do Gênesis Leão Bento e do Sanfonário. Aí sim, aí é líder. O resto. Ah, ganhar do Binei para prefeito e comemorar ainda. Aí vamos fazer um churrasco que nós ganhamos a eleição do Binei para prefeito. Tá de brincadeira comigo. Tá de brincadeira comigo. Doutor Flavinho, eu quero a janela na casa daquela senhora na rua do Larinha dos Caprichos, lá na frente. Eu queria que o senhor ligasse comigo para nós ir lá, doutor. Por que o senhor não liga para mim? O senhor disse que me escuta? Para nós ir lá, eu, senhora. Fazer que nem eu fiz com o professor Cindo, secretário de Educação. Não entendi essa também, né? Por que o professor Cindo não está, né? Ou ele não quis? Peraí, né? Bom, eu sou prefeito, esse homem trabalhava comigo, né? Esse trabalhava comigo. Mas não dá pra entender. Eu não consigo entender essa gente, rapaz. Mas não consigo entender. Uma vergonha, ele não se rir do centro, se rir, rapaz. A cidade toda iluminada, toda bonitinha. Até um posto de gasolina. Ali era para ser um posto de saúde. Aí aluga uma peça do lado. Bota abaixo aquele posto. O senhor me dá a autorização. Eu arrumo meu povo e já vamos lá quebrando lá. Mas eu não consigo entender isso aí, tchê. Eu não consigo entender isso aí de jeito nenhum, cara. 100 anos que foi fechado aquele posto. 100 anos. E eu vou gravar o posto também, doutor Flavinho. Eu vou colocar 2 gravações no ar de um serviço que era para ter sido feito e não foi aí no governo do senhor. E gosto do senhor e sou amigo do senhor. No momento mais difícil da minha vida, o senhor e o doutor professor Cindo Lucas estiveram do meu lado. Não é com teta. Teta não. Esse outro homem aí, que corria em cima do palanque, faz 100 anos que ele está na teta. Uma vergonha, ali se irrita. Eu teria vergonha. Ainda passou a minha irmã para trás ainda. Tu tem coragem de passar uma pessoa que trabalha serviço doméstico? Não. A hora que nós se encontrar. Mas ainda bem que eu sou da igreja. Ah, não ia ficar assim não. Não ia ficar. Embora eu com 60 anos. Ainda não perdi, não, imagina, não. Eles conseguem passar a perna no pobre, rapaz? Eu não consigo entender isso. Eu estou entalado para falar de um cara. Mas eu vou falar para o Paulo Correia e para o Cristian. Eu estou entalado. De ver 1 ano de mutretagem e sacanagem. Eu estou entalado para falar para o empresário Paulo Correia e para o meu amigo Cristian. Tinha só mutretagem, só picaretagem, só se vergonhice. E o pobre que nem eu vi hoje, catando lixo, 6 horas da manhã, 1 grau abaixo de zero. Capinando lá na cidade de Cerrito. Lá não tem cooperativa. Mas como é que pode ser um prefeito? Eu não tenho. Se eu fosse um prefeito, eu ia deixar o meu povo ter, não ter janela ou vidro. Mas, tia, mas capaz que... Mas, tia,
Por isso que eu ia entrar para prefeito, eu não ia perder nunca mais. Isso me dói. Me dói porque... Não está aparecendo ninguém na internet, será que está funcionando ou não? Ô Mário Jorge, Clarice, não tem nenhum de vocês? Doutor Lucício, vou ligar para o doutor Lucício. Ah, é, eu ligo para os meus. É, eu ligo. Os meus são os meus. Os meus não me abandonam. Doutor Thiago, não. Doutor Lucídio. Dá uma olhada para nós aí se está no ar aí a internet para nós, doutor Lucídio. Um abraço. Fica com Deus. Então, e falo assim com eles. É no ar e no telefone com meu povo. Doutor Lucídio, meu povo. Mas o Flavinho também era meu povo. Eu ia na casa do Flavinho. Morava nos apartamentos de doutor Etério Souza. Ah. E não é porque o doutor Flavinho nem o comercial nunca me deu em 8 anos. Nunca me deu um comercial em 8 anos. 8 anos. Nunca me deu nenhum comercial. E o Douglas, 8 anos, nunca me deu um comercial. 16 anos. Reconheço o trabalho deles. Tudo certo. Mas que está errado, está errado. E o guri que vai filmar, o craque, já está acertado comigo. Quinta-feira vai pro ar do posto. Acabou. E eu vou aprisilhar. E aí bote, né? Como é que se diz? Bote no fórum. Grande coisa. Um dia o doutor chora, eu digo, doutor, pode dar zebra. E ele disse assim pra mim, eu amo chola. E eu disse, e ele disse assim pra mim, quantos anos eu tenho, Binei? Eu digo, 74. Tá bem. Aí a gente recorre pra lá e pra cá, e aí, Binei? Eu digo, leva uns 20 anos, 30 anos. Então tá. Então vamos fazer. Eu digo, é pra fazer. É pra fazer. Eu duvidava, se o doutor Adão fosse o prefeito, tivesse o Cerrito, que eu não tivesse falado com ele, ele ia lá na mulher junto comigo. A diferença do doutor Adão comigo era... Às vezes eu vou lá no túmulo do doutor Adão. Domingo eu fui lá. E eu fico pensando nas coisas. Fico pensando nele jogando. Fico pensando nele... Nos lugares que ele me levava. Nas cidades que eu ia, que eu conhecia através dele. De convidado. Eu nunca fui caro de confiança do doutor Adão. Em 3 mandatos, eu não fui caro de confiança do doutor Adão. Meu comercial com o doutor Adão era 150 pila. E com o Chola, 150 pila. E quer vir para a matemática, vem. Liga para o Beto, do Boneval. Ele já termina com a novela. Ou para o Cebolo, para quem quiser. Eu duvidava que eu dissesse assim, doutor, fala, Binei, já é 1 hora, fechou a prefeitura. Não. Prefeitura comigo não fecha. Aí eu perguntava pra ele, mas eles vão embora, doutor. Não, mas eu fico. Não. Eu só saio daqui quando eu corrigi tudo. Eu digo, mas isso não vai almoçar. Eu não estou com fome, não vou almoçar. Eu vou cuidar da cidade. Se eu tivesse, se fosse o prefeito doutor Adão, o doutor Adão tinha me ligado, tinha me levado, eu ia lá na casa da mulher. Quantas vezes eu fiz isso? Eu não gosto de contar isso porque
Aí às vezes me dá vontade de chorar. Mas quantas vezes esse homem fez isso? Dele pegar o carro aquele e dizer pro Giovanni, vamos com o Binei quer nos levar num lugar. Eu tinha um. Eu nem sei que o Toradão. Ah, não. Não sei explicar. Parecia que era uma coisa. Bom, ele disse para mim assim. Ele preparando o discurso de encerramento, ia na prefeitura, ele com um terno marrom. Ele dizia assim para mim, eu com ele lá, te prepara, um mês ou 15 dias vão te fuzilar. E eu disse, por que, doutor? Olha, o Hélio Costa do PMDB, não é? Eu digo, é claro, o que fazia o Globo Repórter. O que, que ele é? Tu é ministro das comunicações. Era ele que segurava a bronca. Eu digo, meu Deus. E eu não sabia, não, tu não tinha que saber. Tinha que saber, era eu. Para dar o calentaço. 45 dias me levantaram com tudo para cima. Me levantaram. Eu digo, meu Deus do céu. Bom, ele acertou agora, né? Há 25 anos atrás, ele falou do doutor Ricardo para mim e falou do doutor Marcelo. E nesses 25 anos, eu não tinha ido no doutor Marcelo. Quando eu cheguei perto do doutor Marcelo Alves, e abracei ele, e me lembrei do que ele tinha me dito. Fico contando história do doutor Adão, tudo mentira. Invento para dar risada, não sei o quê. Comigo não. Eu não. Só do Drulis. Não adianta ter uma avenida bonita e um ex-posto de gasolina arrebentado, destruindo. Eu vou arrebentar quinta-feira. E vocês têm tempo ainda aí. Vocês têm terça, né? Vocês têm terça, vocês têm quarta e quinta. Na sexta vai pro ar. E a menina foi a minha porta-bandeira. Esse mundo é louco, cara. Disseram para mim, que mora lá nessa casa, que era a rádio. Tu não, Binei? Eu estava fazendo caminhada. Porque o meu doutor Marcelo mandou fazer. Alves. Não é Cabral, Alves. Alves. Meu. Foi bem claro. Não. Tu não tem que marcar, tu só tem que telefonar. Não, não, não, não, não, não. Foi bem claro. Tu sempre estivesse do lado do meu pai e do meu tio. Bem assim. Sempre! Bota essa gente aí! Bota eles no currículo frente a frente comigo aí! Aqui pelo usuário eu tô falando! Pega, Ricardo! Bota! Mas eu vi até na correção e eu vi, tia. Mas eu não. Não. Tu tá louco, tio. Não, eu tenho que dar um lado, tio. E o Serrito tá bonito. Mas quando pensaram em fechar o posto, já era pra ter pensado em derrubar. Eu sou prefeito ali, eu faço o posto de saúde ali. É, se eu fosse o prefeito. Mas o respeito que eu tenho pelo senhor, doutor Flavinho, e o carinho que eu tenho pelo senhor é a mesma coisa. Mas quinta-feira o porrete vai pegar.
e vou continuar sendo amigo do senhor se o senhor quiser. E se o senhor não quiser, tá tudo certo. Né? Tá tudo certo. Eu disse ontem para um menino, ele é empregado. E o outro é picareta. E o que é empregado é um cara honesto. E o picareta é o rei. Eu disse pra ele onde isso. Eu não consigo entender isso aí. O picareta é o chefe do honesto. É só em Pedro Osório. O cara ficou me olhando. Tu me acha honesto, bem? Mas eu só fiz o troço por causa da tua, rapaz. Não quero saber. Acabou. Acabou. Chega. Chega. Chega. Chega. Esse monte de gente não vão ali ver. Ah, eu sou secretário. Para mim, grande coisa. Grande coisa. Um dia o Chola disse para mim, é verdade, né? Eu fui lá no Chola para pedir uma teta para um cidadão. E tu sabia o que o Chola deu? Então, tu não vai acreditar. O salário desse cidadão hoje deve ser uns 15 mil. E na época, Binei, uns 15 mil. Mas só que como era de uma inteligência bárbara. Bárbara. Eu digo, doutor, eu vim aqui lhe pedir uma coisa. O que houve, Binei? Eu quero que o senhor bote um cara a trabalhar no nosso governo, uma inteligência bárbara, um cara não sei o quê. E aí o doutor Chola olhou para mim e disse, inteligente é eu. Eu digo, é sim, quer me afrontar. Eu digo, por quê? Porque eu que tenho dinheiro. Eu que libero o dinheiro. Se eu não liberar o dinheiro, ele vai passar o ano todo sem fazer porcaria nenhuma. Então, tá fora. Não vai pegar. E aí eu fui lá e apertei a mão do vovô. E outras que eu poderia falar do Chola. E outras que estão lá. Que hoje eu estava vendo para uma delas, que era médica, eu fui no doutor Chola. Não, fui no doutor Ricardo. Aqui, ó, doutora, trabalhando de doméstica, advogada. Estou dizendo advogada, mas não é advogada, viu, meu povo? Para não ficar muito na cara. Estudou, não consegue. Isso é real. Isto é real. O que eu brigo por duas pessoas até o dia de hoje com o governo? Desde o primeiro dia, eu brigo por duas pessoas. Uma já foi. Mas quando eu posso, eu falo. Por quê? Porque eu tenho direito de falar. Não porque sou presidente do partido. Eu vi o Ricardo se criar. Eu disse isso bem de ontem. Aconteça o que acontecer, eu sou o senhor de novo. Se o governo for mal, for bem, eu voto o senhor de novo. Estão falando muito em nome do Chola. Eu não sei, não. E eu estou começando a ficar desconfiado. E o Chola vem para a briga. Vou dizer para vocês. Sei não. Estão falando coisas aí. Mas você pode saber de uma coisa. O Chola vai para a briga. Se isso acontecer, o que estão falando na cidade, o Chola vai afrontar. Isso eu não tenho dúvida.
Ah, Binei, mas aí, se eu falar isso, vai criar uma confusão muito grande na cidade. Você entendeu? Então eu não quero falar. Mas já tem gente me falando e notando, e eu já noto isso há tempo. Mas me faço. Só que o Chola já notou também. Não tira o Chola. E aí o homem velho vem. E aí, eu levanto o caneco de novo. Isso é certo. Se três, dá ele. E se for dois, dá ele. Não tem. O povo chega a me atacar na rua. Deve atacar ele também. Claro que aí já vai estar com a idade meio avançada. Mas eu conheço gente que... aquele lá de Piratini agora concorreu com 90 anos. Mas também levou um tudo que nunca mais. Mas tem que saber meter, né? Tem que saber. Tem que saber fazer o gol. E o doutor Flavinho? O doutor Flavinho era... Eu era de casa com o doutor Flavinho. O doutor Flavinho nunca me chamou lá na prefeitura para divulgar sequer alguma coisa da prefeitura de Cerrito. De casa, o doutor Flavinho. Quando ele era vereador aqui no município de Pedro Osório. E não se apaixonou por mim. E o Chola também não, né? E o doutor Adão também não, né? O professor Júlio também não se apaixonou por mim. O único que se apaixonou por mim, na verdade mesmo, foi o Funari. Esse mandou me chamar. Que show, gente. E não ligaram para me desmentir, hein? Vai ficar quietinho. Ah, se me ligam para desmentir, eu ia dizer outras coisas. É a mesma coisa. O dia que eu falar na Santa Casa. Não vai pensar que eu vou falar só da Santa Casa e vai parar por aí. Eu vou falar do provedor da Santa Casa e o que foi feito. E eu não sei se eu não gravo a senhora e ela não diz o nome dela, não fala tudo. Não vem. Não é falar na Santa Casa só da boia que não tinha, não. Eu sei de outra coisa muito pior que isso. Ah, eu estou pronto. Pronto. Alô? Então, a gente consegue ver o que está acontecendo de errado. Tia, mas se eu fosse o doutor Flavinho, eu não ia ter uma equipe lá no Cerrito para reformar a casa. E Pedro Osório, a mesma coisa. Eu fico apavorado de ver uma patrola tirando lixo. Mas de primeiro, doutor, ela fazia com uma zorra, e dois funcionários e um motorista, um para cada lado. Eles conseguem colocar um caminhão e uma patrola para tirar o lixo que foi capinado. Isso é uma vergonha, era vergonha. Patrola parada para tirar lixo. Ah, não. Ou eu só posso atirar até a altura da me dão um trator para mim e deixa eu escolher duas pessoas de fora para pegar o trator. Eu e mais duas, mas eu escolho, quem escolhe os dois sou eu. E deixa para mim, cidade de Minas Gerais. Deixa para mim. Porque vai escolher os dois homens, eu. Mas, tchê, e se me disseram para mim, não podemos ainda fazer o serviço
Aí eu disse, por quê? Porque eu tenho que esperar a patroa para botar para cima do caminhão. Aí eu perguntei pro cara, tá, mas não dá para

Me disseram, eu fiquei apavorado. Eu tivesse o poder da caneta, por exemplo. O Valdir Jesus descia capinando a rua do Ger e eu subia capinando a rua do Ger. É errado. Não dá certo. Eu vou embora. Eu peguei e fui embora. Eu fui embora. Eu vou embora. Não tem como. Isso não existe. Uma patrulha para tirar o lixo que já foi capinado. Em ano de 2025, 26. Doutor Adão, que inventou o tratorzinho. Vou pegar o Chico Canelinho e mais outro. Vou pegar o seu Adinho e eu. Só. Seu Adinho, eu e o Chico Canelinho. Ou se não, o Juquinho. Se o Chico Canelinho não pode. Só esse. E o trator. Não, mas eu não ia só dirigir o trator. Eu ia pegar na coisa. Não estou sendo para capinar, para recolher o lixo da cidade. Mas capaz que eu ia mandar uma patrola ou um caminhão fazer um troço desse. Mas vão indo. E o trator pequenininho também, baixinho, para o cara não fazer muita força, para não se render. Mas capaz que eu tivesse o poder da caneta. Mas eu já tinha feito das tripas para o coração. Bom, onde o deputado falou comigo, eu falei isso para ele, né? Eu quero um trator e uma zorra. E o apoio. Quando chegar o trator e a zorra, aí sim, o apoio está certo. Não, mas eu quero não. Então eu só ligo pro vereador, lá de Piratini. Ligo pro Daniel. Então não vem com mimimi. Manda um papelzinho para a prefeitura. Não para mim, não quero. Tá o dia, tá aí o trator pequeno, eu disse para ele, e uma zorra. Eu não quero trator grande, não é para trabalhar em granja. Não é para trabalhar em granja. Ah, quanto dá boa, que tem que saber o senhor, doutor. E outra coisa. O senhor faça isso porque fica bom para vender, porque o senhor não fez nada para o Pedro Osório. Vou dizer para o senhor não fez nada. Então, nem adianta, eu vou dizer uma coisa para o senhor, para nós terminar o assunto. Quando o papel estiver na prefeitura, na mão do doutor Ricardo, aí o senhor me liga. O preço que tem que saber é vocês, aí não sei. Não sei, eu não entro na internet. Mas que eu pedi uma zorra e um trator. Eu não pedi um trator, eu pedi um trator pequeno, do tamanho da zorra. Eu faço isso. Eu, o Chico Canelinha e o Juca. Só os três. Eu duvido. Sexta-feira nós vamos embora para casa, porque não tinha nada para fazer. É, ponto fechado. É, o trator tem carteira para dirigir. Eu posso dirigir o tratorzinho. É, eu faço isso. Mas os dois vão trabalhar comigo, eu que vou escolher. É capaz mesmo. Eu não entendo. Vou explicar como é que o doutor Adão fazia também. Ele chegava na casa da pessoa e a pessoa não tinha as coisas, né? E naquele tempo não tinha a tecnologia que tem hoje, né? E ele dizia assim para a pessoa. Aí ele olhava, fazia as contas de cabeça. Ele dizia assim para mim: daqui a 10 dias eu estou aí. Aqui.

0: Miguel e Mieles não me dão. Em 10 dias tem que estar. Aí fazia as contas. Reboco, dá tantos dias rebocando para aqui no papel. Tem que estar prontinho aqui. Quando a casa estava pronta, faltava um dia para ficar pronta, ele ia lá. A família se abraçava, né, as crianças e as velhinhas. Na época não, né? Chorando abraçado nele. E eu olhava para ele, um dia eu mostrei para ele, olha o quadro do senhor lá, ó. A mulher mandou fazer um quadro. Não tinha nada na casa, tinha um quadro, doutor Adão. Disse, mas não tem nada. E tem o quadro do senhor? Aí ele agachou a cabeça. É assim que tem que ser, cara. É assim que tem que ser, tia. Não acredito que vai ser sempre a mesma coisa. Eu espero que essas duas vergonhas lá na cidade do Serrinho terminem essa semana. Aquele posto de gasolina e a rua dos Olarinhos do Capricho, lá onde era a Rádio do Mato. A mulher com a porta e os vidros com PVC de forro de casa. Isso é um absurdo. Se eu termino com isso, sexta-feira isso vai ser uma vergonha para esse Rio Grande do Sul fora. Quer dizer, pro mundo fora, né? Ah, vai ser. E outra coisa, sexta-feira entra o posto também. Foram macho para não renovar com o posto. Foram macho para não querer mais o posto ali. Seja macho para destruir tudo de uma vez. Meu, o que, meu povo? Queixou. 13h41. Eu quero dizer, isso é histórico. Faltam duas famílias lá pro dia 1º ou pro dia 5 para a gente fechar 10 famílias. Duas famílias. Obrigado, Fabrício Medeiros de Paulo. Fabrício, tu tá me abandonando, hein? Tu tá me abandonando, hein? Lá de vez em quando tu aparece, menino. Tu tem que escolher de manhã ou de tarde. E o melhor é de manhã e de tarde. Vocês não me abandonam, né? Faltam duas famílias. Pra gente fechar 10 famílias. Não, eu tenho que me orgulhar desse meu povo, tio. Bom, ontem na igreja eu chorava, né? Segunda, desculpa. Terça. Não sei que dia hoje. Dia hoje. Terça. No domingo. Eu chorava por nós. Por a gente ter um povo que ajuda o outro, cara. Essa senhora, quando me viu, chorou. Bom, o Miguel comprou pastilha e trouxe aqui na rádio para mim. Não, do bolso dele. Ele comprou pastilha, que é a melhor que tem, para eu botar na minha boca, para não poder falar. Porque eu não estou aguentando falar de segunda a segunda e pregar no lado. Segunda-feira não tem voz. E tu vai parar de fazer, Billy? Eu não paro. Eu amo o lado. Se me correr de lá, eu chamo a polícia. E vendo que tem gente dando contra. Eles não são capazes de cumprimentar eu. Mas eu não sei de onde são. Aí que eu grito. Eu sei de onde são. Por isso que eu tenho que me cuidar. Por isso que eu tenho que me cuidar. Por isso que eu tenho que orar e vigiar. Porque a carga espiritual em cima de mim é muito grande. Mas você não vai entender. Você não vou explicar porque. Aí você vai ficar boiando. Eu quero falar para vocês que faltam duas famílias para a gente fechar. As 10 famílias. Duas famílias apenas. grande abraço à dona Marlena, à dona Eva, à dona Irene. Também um grande abraço à minha amiga dona Albina. Aquele abraço. Obrigado pelo carinho, pela audiência, pela preferência. É o que você se quer nos ajudar. Eu fiquei impressionado a gente chegar a 8 famílias, cara. Hoje é 16. Isso é lindo. Isso não é para qualquer um. Isso é para nós. Eu e você e o povo. Eu fico assustado, Miguelito. Ontem teve um cidadão que falou que deu o dinheiro que era necessário. E eu dizia para essa senhora: mas como pode? Eu digo, minha senhora, só tem celular, não tem dinheiro, só liga para Deus. Porque eu nem sei explicar para a senhora. Ele não tinha me ligado nada. Quando eu vi, ele estava aqui na frente, não sei explicar. Não sei explicar. Só Deus para explicar. Às vezes tem pessoas que me perguntam cada coisa, mas não, para um pouquinho, não. Isso é a senhora, liga para Deus. Liga para Deus. É, vai orar, vai. Hoje mais explodiu tudo na audiência. Eu boto aqueles doisinhos, aquela mensagem, e só explode essa internet com tudo. Arrebenta com tudo. Eu quase morri atendendo o telefone. 2 tocando ao mesmo tempo. E eu fico feliz com isso. E um dia eu falei uma bobagem pro Miguel. Depois eu pedi perdão para Deus. Tava aborrecido. Tô me cansando disso, Miguel. Ele disse, tu não me fala isso. Tu não me vem com essa conversa fiada para cima de mim. Vamos aguentar o soco. Eles conhecem a lua e nós vamos conhecer o terceiro céu. Ele dizendo para mim. Eu escuto ele também. Ele fala, eu fico quieto escutando. Homem que sabe tudo de Bíblia. Sabe tudo do que aconteceu lá atrás. Né? Não, tchau. Eu não. Fico quietinho. Só aprendendo, escutando para aprender. Quando eu vejo, ele tá lá em casa buzinando. Ó, um presente. Mãe veio aqui na casa trazer pastilha para mim, né? E gente que eu ajudei, que hoje estão bem de vida. Nem bola, não. 2 foi ajudado por nós. Tão rico. Nem mola. Não. Aí não tem como a gente ficar. Não tem como ficar. Não ficar feliz. O que a pessoa tem que ver? Eu não vou lá pegar pastilha, bobinei. Mas ele sabe que eu me arrebento quando eu vou no lar. Eu já vou ter essas pastilhas já quando eu ir pro lar. Sabe o que o Moraes me disse? Que eles dizem a segunda e sexta-feira. A gente que tem. O Moraes é o gerente do lar. Nós temos que estar bem bonito, que amanhã o Bini vem aqui trazer a palavra de Deus. Na frente do Ricardo, do prefeito. O prefeito ficou me olhando. Eu fiquei olhando para ele. Porque Deus não quer nada de nós. Deus não precisa de mim, de você. Eu e você precisamos de Deus. Isso eu disse para o Miguel ontem. Isso eu falei para ele ontem. Na frente. Enquanto deu o bloco de comercial, a gente conversou. E a gente, sem dúvida nenhuma, vai chegar nas 10 famílias. Está faltando apenas duas famílias. Duas famílias. É o que está nos faltando no momento. Só isso. Mais nada. Mais nada. Duas famílias é o que está nos faltando neste momento. A oitava e a nona. A gente fecha 10. Aí fica lindo demais. Aí fica show demais. Aí fica espetacular. Aí fecha. Você não pode perder a vontade de ajudar o próximo. E não importa, você fica pensando, ai, mas a minha situação está ruim. Você vai ajudar e Deus vai lá e pum. Bom, isso aconteceu com a dona Malena, né? Do fogão, duas vezes aconteceu com ela. É isso aí. Deus sabe o nosso grau de dificuldade no momento. Você não vai pensar que eu não viro para a sala da cozinha, da cozinha para a sala. Mas eu não reclamo. Eu fui tomar banho lá na casa da dona Malena. Não reclamei nada. Nem ela tocou no assunto comigo, nem eu toquei no assunto com ela. Bom, ela me emprestou o carro. Isso aí não é nada. Isso aí não é nada. Emprestar o carro com uma pessoa, pelo amor de Deus. Não tem que ser bambambam. Não, senão não existe. Não tem como ficar certo. De jeito nenhum. Nem a vagatuça. Não tem. Não tem. 9 minutos para terminar o programa. É você que sabe. A escolha é sua e de mais ninguém. Duas famílias. 3 ligações de 50 e uma de 25 apenas. E aí a gente fecha a campanha. Mas quem sabe é você.
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0: 2 horas.
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11: 2 e 6.
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14: Música.
11: Ao vivo, muito boa tarde mais que especial para você que tá aí do outro lado do FM, audiência qualificada da Portal CFM. E aí, tudo tranquilinho, tudo numa boa? Espero que esteja tudo maravilhosamente bem com você, pois a partir de agora estamos chegando em alto e bom som por aqui nos 87,9 para juntos fazermos a programação da Rádio Portal Sul FM para você e com você. Nessa tarde, hoje, terça-feira, comecinho de semana por aqui, já nessa tarde com o sol brilhando agora, um pouco mais gostosa a temperatura. Já de antemão, antecipando uma ótima tarde para você, amigo otimista, que assim como a nossa equipe da Portal CFM já está aí no seu segundo tempo, olha, trabalhando e ouvindo a rádio, um bom trabalho para você, tudo de bom. Para ti que está no teu descanso, no seu repouso, na sua folga, da mesma maneira, um grande abraço, tudo de bom para você. E para a galera que vai levando os 87,9 de carona, também um salve especial, estamos juntos e uma boa sintonia, valeu! Falar pra ti que a partir de agora tem muita música, notícia, informação, entretenimento, tudo isso numa dose certa para te aproveitar a tua tarde numa boa. Hoje é, portanto, terça, dia 16 do mês de junho, quase meio do ano, né, gente? Temperatura de 16 graus com o céu limpo lá fora, o sol brilhando. E a gente fala também para ti que tá aí no nosso comércio local, lojas, mercados, padarias, açougues, farmácias, a galera da construção civil, os amigos taxistas, enfim, onde você tiver, um bom trabalho para ti, o que a gente deseja aqui via equipe Portal CFM. A gente abre a nossa programação falando pra ti que não me conhece, eu sou Celestino Garcia, a partir de agora te convido até logo mais às 5 da tarde, ficar por aqui bem sintonizado, nossos bairros e vilas, o pessoal do Centrão, enfim, é como eu sempre digo, aumente o volume, curte aí que tá só começando, ótima tarde, boa terça-feira!

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0: Vai vindo Ferrugem na programação da Rádio de Bem com a Vida. 12h21.
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hora mesmo de dar aquele giro de notícias e, é claro, sempre te deixar bem informado com o que foi destaque, o que foi notícia e o que foi informação nas últimas horas. É vez de Conexão News, na sua primeira edição dessa tarde. Alguns destaques das últimas horas no contexto regional dão conta principalmente aí para o frio que se instalou nesta manhã na zona sul do estado. Além disso, alguns destaques regionais também trazem um destaque para o pronto-socorro, que deve ser inaugurado em cerca de 60 dias em Pelotas. Ainda falando da zona sul, o município de Pelotas foi contemplado com 110 novas casas com o programa de habitação do governo federal que foi anunciado ontem. A habitação dentro do programa Minha Casa Minha Vida Reconstrução, o valor é de cerca de 200 mil por unidade, totalizando 22 milhões para o município. O foco é para as famílias atingidas pelas enchentes de 2024. E ainda falando da operação que o Ministério Público acabou deflagrando, onde pede que uma igreja devolva recursos desviados ao pronto-socorro, recebeu destaque nas páginas policiais nas últimas horas. E olha, ainda falando novamente do clima, o outono que se despede com frio intenso na Zona Sul. Tivemos uma manhã gélida em praticamente todos os municípios da região, com destaques, é claro, para vários municípios. Olha, tivemos nessa manhã aqui na cidade de Pinheiro Machado, um dos dias mais frios aí do ano e, sem sombra de dúvidas, o dia mais frio desse outono. Há estações meteorológicas espraiadas aí por vários pontos e, é claro, a gente falando do Rio Grande do Sul nesse dia 16 aí, que trouxe essa forte massa de ar polar, atuou, bom, por todo o estado, né? Ao menos 47 municípios tiveram temperaturas abaixo de zero, ou o maior número aí, olha a redundância, né? Com a menor marca registrada. Bem, como eu falei anteriormente, a menor temperatura observada foi em Pinheiro Machado, na Serra do Sudeste, com menos 6,4, estabelecendo então um novo recorde de frio em 2026. Este que foi o terceiro dia com temperatura negativa em junho e o 19º do ano aí no território gaúcho. Na região metropolitana lá em Porto Alegre, os termômetros também fizeram frio, 0,7 ali em Eldorado, 0,9 lá em Gravataí. Bem, e falando desse frio aí, daqui a pouquinho a gente traz mais um giro do panorama, porque a gente tem aí a chegada do inverno, o solstício de inverno, que começa apenas lá no próximo domingo, às 5h24, ou seja, ainda tem muita coisa para rolar, né? 2h24, ótima tarde para você! Temperatura em Pedro Osório Cerrito na casa dos 16 graus, aproveite o solzinho. E dessa forma também a programação da 87.9 com Zé Neto e Cristiano. Música.

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4: Pois bem, esse que você fala por aqui na rádio de Bem com a Vida. Até logo mais às 5 da tarde, numa boa sempre. Vamos conferir a previsão do tempo agora.

Falando especialmente para Cerrito e Pedro Osório, dá uma olhada como é que fica essa semana para você também se programar e, é claro, saber como que fica aí os prognósticos do tempo. Pois bem, deixa eu abrir o serviço de streaming aqui. Vamos aí atualizando que para amanhã, olha, na nossa quarta-feira, meiuca de semana, para amanhã mínima ainda segue de manhã bastante gélida, viu? Logo cedo fica na casa dos 5, a máxima sobe até 16 graus à tarde, o sol brilha. Na quinta-feira, deixa eu ver, na quinta a gente está com a mínima ainda bastante baixa, né? Logo cedo deve fazer apenas 4 graus a máxima. Sobe, vai até 16. O sol também aparece entre nuvens. Bem, na sexta a gente tem aquela virada de tempo que já está basicamente prevista. Olha, na sexta-feira a gente tem a mínima de 9, a máxima de 16 e deverá aí ter a chegada da chuva. São previstos para Pedro Osório e Cerrito prognósticos que apontam entre 10 e 16 milímetros de chuva esparsa. No final de semana, o tempo volta a ficar frio, ainda com a presença do sol entre nuvens. No sabadão, a mínima de 5, a máxima é de 15 graus. 19 para as 3.

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do nada, temos um Raça Negra na playlist da Rádio de Bem com a Vida. Ótima tarde, uma boa terça-feira. E a Copa do Mundo que segue, né? Tem jogo demais pra gente ver, né? Eu gosto, adoro. Olha, temos daqui a pouquinho, né? Na volta das quatro, hoje só às quatro da tarde tem jogo, né? Temos a estreia da França, os franceses de Mbappé encaram o Senegal. E o jogo das sete, né? Vamos, né, dizer que seja um pouco mais fraco tecnicamente, mas sempre pode haver alguma surpresa, tem Iraque e Noruega. E depois Argentina e Argélia, Lionel Messi, pode ser a última Copa do Messi, né? Pois bem, às 22 horas são os jogos de hoje, e nesse sentido a gente lembra que é claro que aí também os jogos seriam quatro hoje, né? Que tem um jogo a uma da manhã, né? É isso aí, tem um jogo a uma da manhã. Por isso que aqui no nosso calendário parece que são quatro jogos hoje, mas no Brasil, pelo fuso horário, por óbvio, Austrália e Jordânia. Vamos assistir a uma da manhã? Amanhã tem Portugal e Congo às duas da tarde. Às cinco tem Inglaterra e Croácia, um jogo bom para ver, viu? Amanhã às 5, esse eu vou botar aqui na minha agendinha. Ó. E amanhã tem também às 20 horas, Gana e Panamá. Vamos assistir? Deixa eu ver quem mais no grupo K, Uzbequistão e Colômbia, tá bem, e aí a gente já vai lá para quinta-feira, também tem quatro jogos. O interessante é que aí na sexta, bom, a gente tem o Brasil de novo, né, o Brasil que joga contra o Haiti às 21h30, e a gente fica de olho, e é claro, se a gente seguir nesse embalo, quem não chega nas oitavas é a gente, meu amigo. Vamos, Brasil, 2 para 3, boa terça-feira, ótima tarde.

0: 3 horas.
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7: Cleito e Romário, Zé Neto e Cristiano, a gente não namora. Tereza e Sete, ótima tarde.

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Henrique e Juliana aqui na Rádio de Bem com a Vida. Online agora 13h22. Deixa eu falar pra você que pra amanhã a mínima logo cedo ainda segue gélida, viu? A mínima fica em 5, a máxima vai até 16 graus. Aí o sol deve predominar. Na quinta a mínima é de 4 graus, a máxima vai até 16. Também aí vamos ter um sol, mas com um predomínio um pouco maior de nuvens. Para sexta-feira, a mínima fica em 9 graus logo cedo, a máxima vai até 16 graus. E aí a gente tem essa virada do tempo com a previsão de chuva. No sábado, o tempo volta a ficar firme e com o retorno do frio mais intenso. A mínima de 5, a máxima de 15 graus. E desta forma, semana que vem, o frio volta. E olha, eu vou te falar que ali a partir de quarta em diante é um frio danado, que nem hoje da manhã, igualzinho de hoje de manhã, viu? Não é fácil, o inverno chega só domingo, menos é mais.

0: Você
1: sabe, né? Só ligar, a cadeira cativa tá guardada. Zé Neto e Cristiano, na rádio de Bem com a Vida.
0: Até os 30, ou 25, ou 60 agora. Se nós não arrumar ninguém, vai namora.
1: Excelente tarde pra você, ligado e bem sintonizado do outro lado do FM. Felipe Rodrigo, ignora, 29 para as 4, boa terça-feira.

0: Nossa, isso é legal.
1: 13h34.
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11: Esse aqui nos fala por aqui. Até logo mais às 5 da tarde com muita música boa, né? Que uns dias nós temos novidade na programação aqui da Rádio de Bem com a Vida. 87,9. Mas a gente fala mais lá na frente, né? Vamos ver o que

tem no meu script por aqui. Sim, nós temos um script, além da boa música. Pois bem, olha, deixa eu falar para você, lembrar que a vacinação está liberada, viu, gente? A vacinação, quando a gente fala em Cerrito e Pedro Osório, a vacinação está free. Lembrando, então, por conta disso, a gente sempre se alienta da vacinação por conta desse frio que chegou, né? O inverno ainda nem começou e com essa queda as temperaturas aumentaram, os casos de gripe e outras doenças respiratórias. Por isso, este é o momento de reforçar aí a proteção e cuidar da saúde. A vacina contra a gripe está liberada para toda a população, viu? Disponível gratuitamente nas unidades de saúde do município. Olha, então, procure as unidades em Cerrito e Pedro Osório, se vacine. Hoje eu já me vacinei rapidinho, não dói nada, né? E aí você fica protegido, e é claro, olha, se proteger de uma gripe, sem sombra de dúvidas, é a melhor coisa que você vai fazer, cuidando de si e de todos os seus. 19 para as 4, tem muita música boa. Aumenta o volume, curte aí!

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0: 4 horas.
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0: 5 horas.
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0: Alô, amiga! Bom final de tarde pra você! Mais um dia estamos aqui para lembrar a você que existe um mundo muito melhor. Um mundo de paz, um mundo de amor, um mundo de alegria, onde todos unidos, independentes de cor, de credo religioso, de posição social, todos juntos possamos brindar sempre um novo e maravilhoso dia. Um mundo bem melhor e ele está esperando por você. Esse mundo, gente, é pra você que mais do que nunca merece. Gente, então, busque dentro de você esse mundo de amor, esse mundo de resiliência. Até porque o amor está nos pequenos gestos. Vem para esse mundo que existe. Nós estamos esperando por você. Venha para este mundo onde muitos hoje, graças a Deus, se libertaram de todo mal, se libertaram da tristeza, se libertaram de coisas ruins que esse mundo tem. Olha, gente, e quando a tristeza quiser chegar, diga, achou tristeza, passa coisa ruim, que no meu peito não tem mais lugar para você. É esse mundo que você precisa viver. E eu estou convidando você. Vamos à nossa mensagem do dia. O tempo. O tempo não tem ré. Ele não volta para corrigir palavras ditas na hora errada. Abraços que foram adiados ou momentos que deixamos passar por distração. A vida, ela segue em frente silenciosamente. Enquanto muita gente acredita que sempre haverá outra oportunidade, nem sempre haverá. Por isso, valorize cada segundo. Aproveite as pessoas enquanto elas estão presentes. Demonstre carinho sem esperar a ocasião perfeita. Diga o que sente antes que vire saudade. O relógio não para para ninguém. E um dia perceberemos que aquilo que mais doeu não foi o que fizemos, mas o que deixamos de fazer.
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Alô, gente amiga, estamos aqui mais um final de tarde com você. 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Gente, estamos na 25ª semana do ano de 2026, do começo do ano até hoje. Já passaram 167 dias.

0: 5,8%. Estamos na lua nova. E hoje, terça-feira, é o dia de São Francisco Regis, Dia Internacional da Criança Africana, Dia Internacional da Tartaruga Marinha e Dia Internacional das Remessas Familiares. E nós estamos aqui em nome da alegria, em nome do viver bem, em nome do estar bem. E nós vamos desejando para você não só um final de tarde, mas uma noite maravilhosa e um amanhecer melhor ainda. Olha, gente, apesar do dia estar esfriando, meu Deus do céu, presságios de um inverno muito frio. Mas eu estou aqui aquecido pelo calor humano da nossa legião de ouvintes.
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0: E nós vamos começando o nosso show de hoje com o melhor da boa música, aquelas do passado, aquelas músicas brega, bom de ouvir, bom de dançar. Começamos com ele, Carlos Alexandre. Canta no nosso show a boa música pra você, amigo. A boa música pra você, amiga, que está ligada na Portal Sul FM. E eu dizendo obrigado pelo teu carinho. Carlos Alexandre, palavras de carinho.

0: Carlos Alexandre marca presença no Show do Gordo com a música Palavras de Carinho.
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0: É comigo, gente. Juntos nós vamos até às 18 horas. 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
0: E é claro que você pode contar com a gente. E vamos aproveitar. Eu quero mandar um abraço muito especial a quem está sempre ouvindo o nosso programa. Alô, Kiko Bernardi, um abraço para você. Nosso muito obrigado aí pelo teu carinho. Deixa eu mandar um abraço especial também para Cristina e para Nessi, que fazem um chimarrão, ficam escutando o nosso show, tomando um chimarrão. Olha, o Cristina e Nessi, rapaz, aquele dia eu fiz onda conversando para ver se aprontava o pudim e não teve jeito. Ah, vai sair com água na boca só de lembrar daquele pudim. Olha, eu espero que vocês tenham guardado um pedaço de pudim para mim aí, viu? Eu tenho esperança que ainda reste alguns frangalhos do pudim. Ah, um abraço aí. Obrigado, Cristina e Nessi, por estarem sempre na audiência do programa. Olha, outro alô muito especial vai para os amigos que estão sempre nos ouvindo nos bairros, nas vilas, onde quer que estejam. Alô, minha amiga Juraci, a Juraci e a Carmen aí na 1º de maio. Abraço para vocês. Vamos rodando mais música para você que está ligado com a gente aqui no meu, no seu, no nosso Show do Gordo. Mais música para você que se liga com a gente. É a hora e a vez de Baltazar no nosso show. Deixa eu mandar um alô especial ao meu amigo Carlinhos e a Maria Isolina ligados com a gente. Alô, Carlinhos e Maria Isolina, abraço pra vocês.
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0: Rapaz, Baltazar, transas de amor.

0: 17 horas e 20 minutos. Baltazar Transas de Amor. Foi sucesso pra você.
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0: É comigo, gente. Até às 18 horas estamos por aqui. Com o melhor da música do passado, o melhor da música de bailão, pra você até às 18, por aqui. 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Olha, deixa eu mandar um abraço especial a você que me ouve no Novo Tempo. Abraço aos amigos do Novo Tempo. Alô, Novo Horizonte! Gente bacana aí do Novo Horizonte, forte abraço. Amigos do bairro Brasília, Jardim dos Pampas, aquele abraço. Pessoal do Novo Tempo, pessoal do bairro Jaime Pons, pessoal do meu bairro Orqueta. Alô, bairro Orqueta, abraço a você. E deixa eu rodar música no nosso show. Aí a boa música para você que tá sempre ligado com a gente. Não esqueça, relógio que atrasa não adianta. 17 horas 26 minutos. É hora de rodarmos mais música no nosso show. Agora é a vez de Reginaldo Rossi. Sucesso da boa música do passado. Reginaldo Rossi. Era domingo.

0: Reginaldo Rossi e a música era domingo, 17h30.
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0: É eu, gente. E juntos nós vamos até às 18 horas. Com o melhor da música do passado. Olha, deixa eu mandar um abraço muito especial, meu amigo Casaco. Alô, Casaco. Abraço pra ti, amigão. É, Casaco, segura aí porque tem mais um pro nosso time aí, Casaco. Se o boteco é fraco, nós quebra ele. A mais nova adesão é o nosso amigo E.E. Alô, E.E. Rapaz, os botecos agora estão tranquilos porque nós está tudo aposentado. Nós não quer saber mais dessas coisas de boteco, não. Nos aposentamos do levantamento de copo. Hoje, olha lá uma água mineral. Mas, rapaz, a música que eu vou rodar daqui a pouco, há uns tempos atrás, em Casaco, em E.E. Se o boteco é fraco, nós acaba com ele. Oh, meu Deus, é 17h31. 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Olha, deixa eu mandar um abraço especial ao meu amigo Roger aí no Paraíso. Alô, Paraíso! Amigos do bairro Santa Teresa, um forte abraço para você. Obrigado pelo carinho aí, sempre ligado com a gente. E por aqui nós vamos rodando o que há de melhor. Olha aqui, eu quero mandar um abraço especial ao meu amigo Jacaré e à esposa que também estão sempre nos assistindo, a minha amiga Rosa Porciúncula. Alô, Rosa, abraço, amiga! Com quem se pode contar? E por aqui tem mais música, rapaz. Casaco, rapaz do céu, será que o cara aguenta ouvir essa música? Bicho, eu tô com medo que o cara corra pro boteco. É essa aqui, crê em Deus Pai, rapaz. Nós já estamos vacinados, né, casaco? O EE também. O EE diz que não quer mais saber dessas coisas. Mas olha só que música bonita, gente. Nós vamos rodar para você aqui no meu, no seu, no nosso show. Osório, um abraço, meu amigo. Lindomar Castilhos, Algemas de Ouro. É um sucesso para você aqui. Portal Sul e o Show do Gordo.

Lindomar Castilhos, Algemas de Ouro. Sucesso pra você, aqui no nosso Show do Gordo. A seguir, pela Portal Sul FM, dentro do programa Show do Gordo Notícias. A Prefeitura de Pedro Osório realizou no último sábado, dia 13, o Arraiá Junino no Ginásio de Esportes, 3 de abril. O evento foi organizado de forma conjunta pelas Secretarias Municipais de Cultura, Turismo e Desporto, promovendo um dia de integração e serviços para a população. As atividades tiveram início ainda pela manhã, com a realização de uma gincana entre as escolas da rede municipal, no turno da tarde, e programação contou também com a feira de artesanato local e bancas de comidas típicas. Paralelamente, a Secretaria da Saúde disponibilizou vacinação contra a influenza por meio da unidade móvel estacionada em frente ao ginásio, facilitando o acesso da comunidade à imunização. O ponto alto das festividades foram as apresentações culturais. O público acompanhou a Orquestra Estudantil de Pedro Osório, seguida pelas tradicionais quadrilhas juninas. O evento também contou com exibições de alunas de balé das professoras da turma de Zumba e de grupo das escolas Sagrado Coração de Jesus, General Osório, Getúlio Vargas Municipal, encerrando a celebração com grande participação popular. Atenção para a última notícia. O município de Pedro Osório sediará no dia 17 de junho encontro regional estratégico voltado ao treinamento da Defesa Civil sobre a plataforma Nimbus. O evento, que ocorre às 14 horas no auditório do Centro Cultural Pascoal Marquesi, é uma atividade técnica restrita aos órgãos de segurança e gestão, não sendo aberto ao público em geral. A iniciativa é organizada pela Prefeitura Municipal de Pedro Osório, Defesa Civil do Rio Grande do Sul e pelo Núcleo Integrado de Previsão da Universidade Federal de Pelotas.

notas. A plataforma Nimbus, desenvolvida pelo acadêmico de engenharia civil Gabriel Paz, é uma ferramenta que integra dados hidrológicos, meteorológico e geoespaciais de fontes nacionais e internacionais. O objetivo do treinamento é capacitar as equipes regionais para uso prático desse sistema que facilita o diálogo e o comportamento de informações em tempo real entre pesquisadores e instituições públicas. Notícias. Volta amanhã, neste mesmo horário, ou a qualquer momento em edição extraordinária. Prossegue pela Portal Sul FM, programa Show do Gordo. Agora com o melhor da boa música do nosso Rio Grande do Sul.

0: certa é 17h43. 17h43. Por aqui nós vamos até às 18 horas. Agora rodando o que há de melhor na boa música do Rio Grande do Sul. Sucesso para você que se liga aqui com a gente. Essas músicas você só escuta no Show do Gordo aqui na Portal.
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O melhor da boa música do Rio Grande desfilando no programa Show do Gordo. Obrigado você, amigo. Obrigado você, amiga, ligado com a gente. Até às 18 horas. 17 horas 48 minutos. 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

0: gente, é 17:51. Gente, começou a fazer frio no extremo sul do Rio Grande do Sul. Gente, chegou a fazer 3 negativo. São Francisco, cidade de São Francisco, 3 graus negativo. Olha, Bagé e aquela região também não se escapa de estar nessa mesma temperatura. Hoje pela manhã, 1 grau em Pedro Osório. Pelo amor de Deus, gente. Não é? E aí, eu me acordo bem quentinho embaixo das minhas cobertas. E eu passo a me lembrar daquele que passa frio. Porque acreditem ou não, tem gente que passa frio em Pedro Osório e Cerrito. Famílias que têm que dormirem juntas, se junta todo mundo um contra o outro para se aquecerem, porque senão as cobertas não dão conta. Puxa vida, eu fico tão triste com isso. Não é essa desigualdade social que não deveria existir? Não é? Ah, mas tem as campanhas do agasalho. Sim, claro que tem e ajudam muito. Mas eu me refiro que não, talvez não tivesse a necessidade das pessoas terem que estar recorrendo à campanha do agasalho. Não é? Viverem melhor. Assim aos restaurantes populares. Em Pedro Osório e Cerrito passa fome quem quer, porque tem 3 restaurantes populares na cidade. Mas eu até um certo tempo eu comi no restaurante popular. E que comida gostosa, que delícia, gente. Mas eu vi muita gente ali também, entendeu? Que não tem condições de em casa fazer alguma coisa para comer. Me entristece demais. Hoje eu vou esporadicamente no restaurante popular. Esporadicamente. Eu vou lá para rever amigos e degustar a comida boa feita pela Arlete Antonovski, a quem eu quero mandar um forte abraço, que eu fui muito bem acolhido por todos. E meu amigo Daltro, o Paulinho da Elza, quanta gente boa eu encontrei, não é? E sinto saudade de vocês, qualquer dia eu vou aí para nós trocar uma ideia, viu? Mas assim, ó, queria que fosse bem melhor, queria que fosse bem melhor, mas eu ainda espero em Deus, espero na fé, que tudo isso ainda melhore muito mais. E eu tenho fé, eu acredito, e se Deus quiser, vai me dar dias para que eu veja tudo isso. Forte abraço a você que me escuta aí no Lar São Francisco. Alô, meu amigo Paulo Renato, o cara veio do Marmeleiro direto pro lar. Cara bacana. Converso com ele lá, trocamos ideia. Não é, Paulo Renato? Essa semana eu apareço aí para nós conversar, homem de Deus. O Paulo Renato, que é lá do Marmeleiro. Também aí no lar o meu amigo Crescêncio. O José Inácio. O Belasquem. As atendentes aí do lar tratando esses internos com maior carinho. E eu fico tão feliz de ver isso. Estão bem cuidados aí no Lar São Francisco, graças ao bom e poderoso Deus. Gente, é 17:56. Eu tô indo embora. Tô indo embora agradecendo o carinho da tua audiência. Dizendo que você é muito importante para mim. A você que me escuta, muito obrigado. E a você que me ouve, amigo, a você que me ouve, amiga, eu quero que Deus, com a sua mão poderosa e divina, abençoe a tua família, abençoe a tua saúde, abençoe os teus passos, na certeza de que será uma grande feliz noite e um amanhecer melhor ainda. Eu volto amanhã com mais um Show do Gordo, dizendo obrigado pelo carinho da tua audiência, amigão. Forte abraço a todos vocês.
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2: Seis horas.

0: Nesta terça-feira, o presidente Lula participou de um jantar com todos os chefes de Estado e de governo que estão em Evian para as reuniões do G7. De Evian, Liban, na França, Luana Karen.
1: E ainda durante os trabalhos do G7, o presidente Lula e o diretor-geral da Organização Mundial da Saúde, Tedros Adhanom, divulgaram uma carta pedindo que os líderes das maiores economias do mundo apoiem a conclusão do Acordo Global sobre Pandemias.
2: O acordo foi aprovado em 2025, mas um ponto extra ainda precisa ser discutido para ele entrar em vigor.
1: O Brasil preside essas negociações que tratam da adoção do anexo de acesso a patógenos e partilha de benefícios.
2: O foco é garantir a troca de informações sobre vírus, bactérias e outros agentes com potencial para se tornarem novas pandemias.
1: Além disso, é preciso garantir que países em desenvolvimento tenham acesso a vacinas e tratamentos de forma justa do que ocorreu com a pandemia de Covid-19.
2: Garantir mobilidade e proteger áreas ambientais são desafios das obras de pavimentação da BR-319, que atravessa uma das regiões mais sensíveis da Amazônia.
1: A rodovia conecta Manaus a Porto Velho e é a única via terrestre que liga a capital do Amazonas com o restante do país.
2: Com investimento de 20 bilhões de reais, o governo do Brasil vem adotando um modelo inédito, que deve servir de referência.
1: São medidas especiais para assegurar proteção ambiental e reduzir o isolamento logístico da região.
3: Uma rodovia que representa um dos maiores desafios de infraestrutura do país. A BR-319, responsável por conectar o Amazonas ao restante do Brasil por via terrestre, recebe um novo modelo de gestão. A ideia é unir mobilidade, desenvolvimento e preservação da floresta. Em Brasília, representantes do governo do Brasil apresentaram as medidas especiais previstas. O plano prevê ações de proteção ambiental, monitoramento territorial, reforço da fiscalização e regularização de terras na área de influência da rodovia. A secretária executiva do Ministério do Meio Ambiente e Mudança do Clima, Ana Flávia de Sena Franco, explica que todo o trabalho feito pelo governo vai transformar a BR-319 em um modelo de desenvolvimento e preservação ambiental.
4: Nosso objetivo é fazer do processo de repavimentação da rodovia um modelo de gestão e controle ambiental com participação das comunidades, respeito aos saberes tradicionais, recuperação de área degradada, geração de emprego e renda para a população por meio do fortalecimento das cadeias da bioeconomia.
3: O plano prevê melhorias nos 877 quilômetros da BR-319. As medidas de proteção ambiental incluem a ampliação de áreas protegidas, ações de resgate da fauna e criação de estruturas de passagem para animais, além do reconhecimento e demarcação de terras indígenas e ações de regularização fundiária. Entre as medidas de infraestrutura estão a substituição de 52 pontes de madeira e a manutenção permanente da rodovia. A previsão é implantar também sistemas de monitoramento com implantação de portais de fiscalização, brigadas de combate a incêndios e bases integradas de órgãos públicos. Para o diretor-presidente da InfraSA, Jorge Bastos, trata-se de um modelo inovador e único no mundo.
5: É uma coisa inovadora, não tem nada igual no mundo, é de suma importância não só para o Brasil, mas para o mundo inteiro a gente mostrar como pode ser sustentável uma rodovia dentro da selva amazônica.
3: O modelo prevê um contrato único de 20 anos, renovável por mais 15. A assinatura do contrato deve acontecer em dezembro de 2027. A expectativa é transformar a BR-319 em referência de integração regional com proteção da Amazônia e presença permanente do poder público na região. Reportagem Pablo Mundim.
2: Move Brasil foi criado pelo governo federal para estimular a troca da frota brasileira por veículos mais modernos, eficientes, seguros e menos poluentes.
1: Inicialmente, o programa teve foco em caminhões e ônibus, que nós falamos aqui na Voz do Brasil.
2: Na última sexta-feira, foi lançada a versão voltada para ajudar entregadores a comprarem novas motos, bicicletas elétricas e veículos semelhantes.
1: Hoje nós vamos falar do Move Brasil voltado para taxistas e motoristas de aplicativos.
2: A partir dessa sexta-feira, eles poderão solicitar o financiamento de novos veículos junto a instituições financeiras. Luciana Colares de Holanda explica.
6: Juros preços abaixo da metade dos valores encontrados no mercado e melhores prazos para pagar. Esses são os benefícios que o programa Move Aplicativos oferece para taxistas e motoristas de aplicativos adquirirem veículos novos. As condições especiais de financiamento valem para carros de até R$ 150 mil e que atendam critérios de sustentabilidade, como os flex, híbridos e elétricos. O Wallace Moreira, secretário de Desenvolvimento Industrial, Inovação, Comércio e Serviços, detalha as vantagens do programa.
7: Para além de proporcionar a possibilidade de renovação de frota, de descarbonização, ela também dá ao trabalhador melhores condições de trabalho, de vida e de adquirir uma propriedade a uma taxa de juros que está abaixo da metade do mercado. A taxa de juros hoje de mercado gira em torno entre 24% e 28%, dependendo do perfil. Hoje, essa taxa de juros é de 12,5% para homem e 11,5% para as mulheres.
6: Uma pesquisa do IBGE, divulgada no ano passado, mostra que quase 2 milhões de pessoas trabalhavam como motoristas de automóvel no Brasil em 2024. Para Simone Almeida, motorista de aplicativo há quase 10 anos, não fosse por essas condições facilitadas de pagamento, seria impossível trocar de carro.
8: Hoje, nas condições atuais, sem o programa Move Brasil, a gente não consegue adquirir esse veículo para ter um rendimento melhor. E é conforto também do passageiro. O passageiro entra ali e quanto mais estrelas você tem, quanto mais bem avaliado você é, mas você recebe corridas pelas plataformas.
6: Em maio, o presidente Lula assinou uma medida provisória que destina até R$ 30 bilhões para o programa. Podem participar motoristas de aplicativos com cadastro ativo há pelo menos 12 meses que tenham realizado ao menos 100 corridas nesse período na mesma plataforma, além de taxistas em atividade. Para participar, é só acessar a plataforma oficial gov.br/movebrasil e autorizar o uso dos dados necessários para a análise de elegibilidade. E ainda esta semana, a partir de 19 de junho, os motoristas habilitados poderão escolher veículos e procurar uma instituição financeira credenciada para solicitar o financiamento. Reportagem Luciana Colares de Holanda.
1: Doenças do pulmão, do coração, maior incidência de câncer.
2: A lista de prejuízos na saúde é grande para quem fuma.
1: Segundo a Organização Mundial da Saúde, o tabaco mata mais de 8 milhões de pessoas no mundo por ano.
2: O SUS oferece todo o tratamento de graça para quem deseja parar de fumar. E a busca por ele tem crescido nos últimos anos.
9: O servidor público Frederico Pereira fuma há mais de 30 anos. Ele está em tratamento no Hospital Universitário de Brasília por causa da bronquite e do início de um enfisema pulmonar. E fala sobre a dificuldade que é abandonar o cigarro.
10: Não desisti ainda dessa luta e dessa tarefa, até porque é uma necessidade de saúde.
9: Parar de fumar vai muito além de abandonar um hábito. A dependência da nicotina provoca sintomas físicos e emocionais que podem dificultar o processo. Por isso, muitas vezes é necessário acompanhamento médico. O Sistema Único de Saúde oferece tratamento completo para quem deseja parar de fumar. A chefe de controle do tabagismo do Instituto Nacional de Câncer, INCA, Maria José Giongo, detalha esse atendimento.
11: Então, essa pessoa ela vai ser acolhida na unidade de saúde, né? Esse tratamento ele pode ser individual ou em grupo, caso seja necessário que essa pessoa, que esse cidadão se utilize de medicamentos para auxiliá-lo no processo de cessação, então ele vai receber esse medicamento também de forma gratuita. Então as equipes das unidades de saúde dispõem de uma equipe ali multiprofissional que vai dar toda assistência para a pessoa que deseja parar de fumar.
9: E a procura por tratamento tem crescido. A distribuição de remédios no SUS aumentou 138% entre 2022 e 2025. foram 19 milhões de medicamentos entregues em 2022, número que saltou para 46 milhões no ano passado. Além do medicamento bupropiona, o SUS oferece também outras opções que ajudam a parar de fumar, como goma de mascar e adesivos de nicotina, um apoio importante para combater um hábito que traz consequências sérias para a saúde. No Brasil, 477 pessoas morrem a cada dia por causa do tabagismo. O professor e pneumologista do Hospital Universitário de Brasília, Ricardo Martins, fala sobre os malefícios do cigarro.
12: O cigarro é a principal causa evitável de doença no mundo. No campo das doenças respiratórias, são as doenças do tipo bronquite, enfisema, câncer de pulmão, que nos preocupa bastante, né? E doenças também da área do coração, né?
9: Quem deseja parar de fumar pode procurar uma unidade básica de saúde e verificar onde o tratamento é oferecido em seu município. Reportagem Márcia Fernandes.
1: Atenção, estudantes que já se inscreveram no Exame Nacional do Ensino Médio e ainda não realizaram o pagamento da taxa de inscrição.
2: Os candidatos não isentos devem pagar o valor de R$ 85,00 até amanhã. Sem ela, a inscrição não é válida.
1: O Enem é a principal porta de entrada para o ensino superior no Brasil.
2: O exame é válido para ingresso em universidades por meio do Sisu, ProUni e Fies e também em faculdades no exterior.
13: Termina nesta quarta-feira, 17 de junho, o prazo para pagamento da taxa de inscrição do exame. O valor é de R$ 85,00 e pode ser pago por boleto, PIX, cartão de crédito ou débito em conta, conforme a instituição financeira. Não precisam pagar a taxa os estudantes que tiveram a isenção aprovada pelo Instituto Nacional de Estudos e Pesquisas Educacionais, Anísio Teixeira, o INEP, como alunos do terceiro ano do ensino médio da rede pública, participantes do programa PEDMEIA e pessoas inscritas no cadastro único que atendam aos critérios do edital. Os candidatos que solicitaram atendimento especializado vão poder consultar o resultado do pedido a partir de 26 de junho na página do participante. Acesse em enem.inep.gov.br/participante. Com redação de Lucília Araújo, Dilson Santa Fé, para a Voz do Brasil.
1: Avanço na inclusão educacional de estudantes com deficiência beneficiários do benefício de prestação continuada.
2: O BPC registrou o maior índice de sua história de crianças e adolescentes entre 0 e 18 anos matriculados, 83% em 2024.
1: Em 2008, apenas 21% dos beneficiários estavam matriculados.
14: Mãe de dois filhos, a Raimunda de Oliveira Souza, conta que trabalhava como doméstica para pagar as contas de casa, até que em 2018 viu sua vida mudar após o filho mais novo, Davi, com então 7 anos, ser diagnosticado com transtorno do espectro autista.
15: Ele, quando na idade de criança, né, de creche, né, que ele foi de creche, eu comecei a perceber alguns detalhes que eu achava diferente, assim, diferenciado das outras crianças, né? Aí, quando chega no período dele ir para a escola normal, no ensino fundamental, né? Logo no primeiro ano, a professora já me chamou para conversar. Falou só, o Davi, ele é assim, é dessa forma, então é melhor você procurar um médico, né? Fazer uns testes, né? Uma consulta. Né?
14: O diagnóstico significou apenas o início de uma batalha solitária para Raimunda, que passou a dedicar todo o seu tempo ao tratamento do filho. Sem muita escolha, ela conta que teve que deixar o emprego remunerado e recorreu ao benefício de prestação continuada. Desde 2022, o BPC, no valor de um salário mínimo por mês, serve para cobrir gastos com medicamentos, alimentação e escola. O estudo, ela garante, é um item indispensável na rotina.
15: Tira notas razoáveis, mais para boa, né? Porque tem a mãe aqui que fica no pé, né? Ensinando da maneira que eu posso, que eu também não tenho também laço e estudo, mas eu faço o que eu posso, né? E educadora social, que também eu sempre corro atrás, eu cobro na escola, eu sou aquela mãe mesmo que cobra. Se eu tô vendo que tá alguma coisa errada, eu vou lá na escola, converso, eu sei das minhas obrigações, eu sei dos direitos que ele tem, então eu vou atrás. reais.
14: E não é só a Raimunda que se preocupa com a educação do filho. Em 2024, o benefício de prestação continuada registrou o maior índice da história de crianças e adolescentes beneficiários matriculados. Dos mais de 870 mil beneficiários, 83% estavam na escola. Em 2008, eram apenas 21%. Os dados são do Ministério do Desenvolvimento e Assistência Social, Família e Combate à Fome. Para João Paulo Santos, consultor jurídico do Ministério, o resultado mostra o compromisso do governo em ampliar o acesso à educação e reforçar o acompanhamento permanente da política pública.
16: O BPC na escola é um serviço específico do SUAS, do Sistema Único de Assistência Social, que passa a auxiliar, a tentar colocar todos os beneficiários do BPC em idade escolar, ou seja, pessoas com deficiência, né? Não são idosos, são pessoas com deficiência, jovens e crianças, na escola, frequência escolar para essas pessoas, que é um processo de inclusão que não é fácil, né? Um processo de inclusão que precisa ser realizado no cotidiano.
14: Mais de 6 milhões e 500 mil pessoas recebem hoje o benefício de prestação continuada. Desse total, aproximadamente 58% são pessoas com deficiência e 42% são idosos. São beneficiários aqueles em famílias com renda igual ou menor que um quarto do salário mínimo por pessoa, ou R$ 379,50 por mês. Reportagem Gabriela Noronha.
2: Junho é o mês das festas juninas e as autoridades acendem um alerta para uma prática que, além de perigosa, é ilegal.
1: Soltar balão é crime ambiental no Brasil, com pena de até 3 anos de prisão, além de multas.
2: A prática é um perigo real. Provoca incêndios em florestas e casas e causa apagões nas redes elétricas. E pode prejudicar também o voo de aviões.
17: Nesta época do ano, a soltura ilegal de balões triplica, segundo a Força Aérea Brasileira. Entre 2019 e 2024, foram quase 4.500 ocorrências em todo o país. E para identificar os culpados, o tenente Tauan faz um apelo para a população.
18: A gente acredita que por meio da conscientização da população, e a partir da não soltura e nenhum incentivo e a divulgação dessa prática na internet, o compartilhamento dessas atividades também por WhatsApp. A gente imagina que com a contribuição da população, a gente reduzirá o risco dessa recorrência e preservará, portanto, a segurança de todos.
17: Esta prática é crime, previsto na Lei 9.605 de 1998, com pena de 1 a 3 anos de detenção e multa, além de crime ambiental, pelo potencial de causar incêndios e destruição. Ana Gabriela Salles, para a Voz do Brasil.

0: O pagamento será feito integralmente amanhã, independente do número do NIS.
1: Ao todo, cerca de 19 milhões e 300 mil famílias recebem o Bolsa Família.
0: O comércio varejista do país continua em ritmo de crescimento no mês de abril na comparação anual.
1: Segundo dados do IBGE, as vendas registraram alta de 1% em relação ao mesmo período do ano passado.
0: E o resultado positivo se estende para o acumulado do ano, que soma avanço de 2%.
2: O comércio varejista brasileiro mantém trajetória positiva em 2026, com crescimento de 2% no acumulado do ano e alta de 1,5% nos últimos 12 meses. Os dados do Instituto Brasileiro de Geografia e Estatística, o IBGE, mostram que, apesar de uma redução de 1,5% nas vendas em abril, na comparação com março, o setor avançou 1% frente a abril de 2025. Entre os destaques positivos estão os segmentos de equipamentos e materiais para escritório, informática e comunicação, que cresceram 6,5% em relação a abril do ano passado. Artigos farmacêuticos, médicos, ortopédicos e de perfumaria, com alta de 4,5%. Móveis e eletrodomésticos, com aumento de 2,6%. Combustíveis e lubrificantes, com 1,6%. E supermercados, alimentos, bebidas e fumo, com crescimento de 0,9%. O comércio varejista ampliado, que inclui veículos, materiais de construção e atacado especializado de alimentos, também apresentou resultado positivo na comparação anual, com alta de 1,4% em abril. No acumulado de 2026, o segmento registra crescimento de 1,8%. O desempenho positivo alcançou diversas regiões do país. Na comparação com abril de 2025, 20 das 27 unidades da federação registraram aumento nas vendas do varejo, com destaque para Pernambuco, Tocantins e Distrito Federal. Os números indicam avanço em áreas importantes da economia, com setores de consumo essencial e de bens duráveis contribuindo para a manutenção do crescimento do comércio brasileiro. Claudimário Carvalho, para a Voz do Brasil.
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0: Fique agora com as notícias do Poder Judiciário e do Congresso Nacional. Boa noite.
1: Boa noite para você e até amanhã.
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5: Primeira turma do STF condena Eduardo Bolsonaro por tentativa de interferência em julgamento sobre golpe de Estado. STJ decide que espólio e herdeiros de aposentado com doença grave podem pedir restituição do imposto de renda pago indevidamente. Justiça do Trabalho e órgãos parceiros organizam atendimento à comunidades indígenas no Amapá. Boa noite, eu sou Walter Lima. Por unanimidade, a primeira turma do STF condenou Eduardo Bolsonaro pelo crime de coação no curso do processo. A acusação sustentou que ele teria atuado junto a autoridades norte-americanas para pressionar ministros do STF e influenciar o julgamento de ações envolvendo o pai dele, o ex-presidente Jair Bolsonaro. O relator do caso, ministro Alexandre de Moraes, entendeu que houve tentativa de constranger a atuação da corte por meio de sanções e pressões internacionais. Eduardo Bolsonaro foi condenado a 40 anos e dois, ou seja, foi condenado a 4 anos e 2 meses de prisão no semiaberto, mais 50 dias multa. Se aposentado com doença grave não foi isento de imposto de renda e pagou mais do que deveria após a morte dele, tanto o espólio como os herdeiros podem pedir na justiça a devolução do valor pago indevidamente. Esse entendimento é do STJ. Fátima Uchoa.
6: O espólio de uma aposentada com câncer de mama buscou o reconhecimento da isenção de imposto de renda prevista em lei e a restituição dos valores descontados indevidamente da aposentadoria dela. A Justiça do Rio Grande do Sul extinguiu o processo sem resolução do mérito. Já o relator na segunda turma do STJ, ministro Teodoro Silva Santos, considerou que, embora a isenção por doença grave tenha natureza pessoal, a restituição possui caráter patrimonial e pode ser transmitida aos herdeiros. Assim, um colegiado determinou que os autos retornassem ao Tribunal Estadual para prosseguimento do julgamento da apelação sobre o pedido de restituição.
7: Justiça do Trabalho e órgãos parceiros organizam últimos detalhes para começar o atendimento a comunidades indígenas no Amapá. Rafael Silva.
8: Começam amanhã os serviços levados pela 4ª Itinerância Cidadania aqui com você, a aldeia Manga, no município de Oiapoque, extremo norte do estado. Desde domingo, equipes da Justiça do Trabalho e de órgãos parceiros se organizam na região. Hoje estão sendo montadas as estruturas e revisados os últimos detalhes para atendimento sobre questões trabalhistas e previdenciárias, serviços de saúde, regularização de documentos e muito mais. E tudo isso de graça para os moradores da região.
7: O TSE recebeu representantes da Confederação Nacional do Comércio de Bens, Serviços e Turismo para inspecionar os códigos-fonte da urna eletrônica e dos sistemas eleitorais. É a terceira instituição fiscalizadora a visitar o TSE. Fábio Ruas.
9: O representante da Confederação Nacional do Comércio foi recebido pela equipe da Secretaria de Tecnologia da Informação do TSE. Os técnicos do tribunal tiraram dúvidas e abriram o código-fonte para a vistoria. Yuri Cavalcante, especialista em tecnologia da informação da CNC, elogiou a iniciativa do TSE de realizar o ciclo de transparência das eleições 2026. Já fizeram a vistoria o Partido União Brasil e o Senado Federal.
7: Ministérios Públicos Federal e de São Paulo pedem a anulação de nova licença do pré-sal por risco de agravamento da crise climática. Estima-se que a extração e o uso dos combustíveis fósseis resultem no lançamento de mais de 3 bilhões e 800 milhões de toneladas de gás carbônico na atmosfera. Vanessa Pereira.
10: A nova licença corresponde à etapa 4 do pré-sal, a nova fase de exploração de óleo e gás natural na Bacia de Santos, em São Paulo, prevista para começar entre 2026 e 2032. O objetivo da ação é que a licença seja definitivamente anulada e que o IBAMA seja proibido de conceder novos avais até que a Petrobras cumpra os diversos requisitos que estão em aberto, como a complementação dos estudos ambientais e a comprovação da compatibilidade da etapa 4, com compromissos assumidos pelo Brasil e pela empresa na redução de emissão de gases do efeito estufa.
7: 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Boa noite.
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12: Eu sou Paula Groba.
13: E eu sou Humberto Pinheiro.
12: E estes são os destaques de hoje do Jornal do Senado, que começa agora.
13: Senado aprova projeto que reconhece pós-graduação como formação continuada de professores.
12: Avança a proposta que acaba com soltura automática de presos por atraso na revisão de prisões preventivas.
13: Aprovada a criação da Universidade Federal do Esporte.
12: Boa noite.
13: Boa noite.
12: Cursos de especialização, mestrado e doutorado poderão passar a contar oficialmente como formação continuada dos professores da educação básica pública.
13: O plenário aprovou um projeto que atualiza a Lei de Diretrizes e Bases da Educação para reconhecer essas qualificações como parte do aperfeiçoamento profissional dos educadores. Repórter Douglas Castilho.
14: Estão amparados pela proposta as especializações e também as pós-graduações, como mestrado e de doutorado, inclusive com a garantia garantia de licença remunerada já prevista na Lei de Diretrizes e Bases da Educação, sem a criação de novos gastos para o Estado. A relatora da proposta, a senadora professora Dorinha Seabra, do União do Tocantins, ressaltou a importância da proposta.
15: Trata-se de reconhecer que o professor não é apenas receptor de conhecimento produzido pela academia, mas ele também é agente capaz de produzir saberes a partir da sua experiência profissional.
14: A pesquisadora Flávia Monteiro, professora da Faculdade de Educação da Universidade Federal Fluminense, reforçou o papel e a necessidade da formação continuada na área da educação.
16: Isso representa um avanço e fortalece também a compreensão de que a formação de professores, ela deve ocorrer ao longo de toda a carreira.
14: O Plano Nacional de Educação, que é o principal instrumento de planejamento estratégico da educação no Brasil, estabeleceu a meta de que até 2034, 70% dos professores da rede pública tenham alcançado o nível de pós-graduação. A proposta vai à sanção presidencial.
12: O presidente do Senado Federal, Davi Alcolumbre, negou ter recebido 30 milhões de dólares do dono do Banco Master, Daniel Vorcaro, por meio de uma conta no exterior, ao repudiar a informação publicada em reportagem na última semana pela revista Veja. O parlamentar disse que as acusações são falsas e declarou que a situação representa não apenas um ataque pessoal, mas atinge também a imagem institucional do Poder Legislativo.
13: Davi Alcolumbre ainda defendeu a apuração da origem das informações divulgadas e afirmou que adotará todas as medidas legais e judiciais para esclarecer o caso. O senador enfatizou que não aceitará tentativas de intimidação ou constrangimento e criticou a divulgação de acusações sem provas.
17: Não podemos permitir que isso se torne uma prática normal no nosso país. Não podemos admitir que autoridades públicas, instituições ou qualquer cidadão sejam desmoralizados com base em fatos inventados e acusações absolutamente sem nenhuma prova.
12: Um atraso da justiça deve ser suficiente para colocar um preso em liberdade? Essa é a discussão por trás de um projeto aprovado pela Comissão de Segurança Pública do Senado.
13: A proposta acaba com a possibilidade de soltura automática quando houver demora na revisão periódica da prisão preventiva. O texto, que segue o entendimento dos tribunais superiores, ainda será analisado pela Comissão de Constituição e Justiça. Repórter Bruno Lourenço.
18: A Comissão de Segurança Pública analisou três projetos de lei que tratavam de regra que considerava ilegal a prisão preventiva caso o juiz não revisasse a necessidade da medida a cada 90 dias. A redação aprovada determina que o atraso na revisão não gera liberdade automática. Antes de qualquer decisão, o Ministério Público deverá ser obrigatoriamente ouvido e o ônus de pedir a reavaliação passará a ser da parte interessada, como explicou o relator, senador Fabiano Contarato, do PT do Espírito Santo.
19: Concordamos que uma vez decorrido o prazo para a reavaliação da prisão, se mostra adequada e necessária a prévia oitiva do Ministério Público sobre a manutenção da medida ou a soltura do preso, uma vez que essa previsão prestigia o princípio acusatório que orienta o processo penal.
18: O senador Sérgio Moro, do PL do Paraná, lembrou que a soltura automática não constava no texto original do pacote anticrime enviado por ele quando era ministro da Justiça, tendo sido incluída durante a votação na Câmara dos Deputados.
20: Aí isso foi enxertado para o lobby pró-crime, infelizmente, de alguns parlamentares lá na Câmara dos Deputados. E foi aprovada essa aberração que sugere que a prisão caia automaticamente, que é o sonho dos Vorcaros da vida, inclusive.
18: O projeto aprovado também amplia para 180 dias o prazo de revisão nos casos em que o preso já tenha sido condenado em primeira instância. O relator justificou que a medida é razoável diante da estrutura enxuta e da falta de capilaridade dos tribunais de segunda instância.
12: E o senador Sérgio Moro, do PL do Paraná, defendeu o endurecimento das leis de combate ao crime organizado ao afirmar que propostas nessa área têm enfrentado resistência do governo federal. Segundo ele, medidas como o fim das saídas temporárias de presos e o projeto antifacção avançaram graças à atuação da oposição no Congresso.
13: Moro também comentou a decisão dos Estados Unidos de classificar o PCC e o Comando Vermelho como organizações terroristas. Na avaliação do senador, a medida pode dificultar a lavagem de dinheiro e o financiamento internacional das facções.
20: É claro que essa designação feita pelos Estados Unidos não resolve todos os problemas. É claro que a tarefa de combater essas organizações é do Brasil, mas é evidente que é
2: essa ação do governo norte-americano facilita o nosso trabalho a nível internacional.
12: Já o senador Camilo Santana, do PT do Ceará, defendeu a aprovação da PEC da Segurança Pública pelo Senado. A proposta prevê maior integração entre União, Estados, Municípios e Distrito Federal no combate à criminalidade, com o compartilhamento de informações, uso de tecnologia e ações conjuntas contra o crime organizado.

0: Cidade dedicada à formação de profissionais e ao desenvolvimento de políticas públicas para o setor.
1: Os senadores aprovaram uma proposta que cria a Universidade Federal do Esporte. A nova instituição terá como missão produzir conhecimento, qualificar gestores e profissionais e contribuir para o fortalecimento das ações esportivas no país. Os detalhes com Pedro Pincer.
2: Com futura sede em Brasília, a Universidade Federal do Esporte terá entre as finalidades a formação de recursos humanos de excelência, com competências e habilidades para a gestão de políticas públicas de esporte e o incentivo à produção de conhecimento científico e tecnológico aplicado à gestão do esporte e ao treinamento de alto rendimento. Ex-ministro da Educação, o senador Camilo Santana, do PT do Ceará, ressaltou a importância da criação da instituição.
3: O Brasil é uma potência esportiva. Somos um país de talentos extraordinários, mas ainda convivemos com a carência de profissionais qualificados na ciência do esporte, na gestão esportiva, no treinamento de atletas, no paradesporto e nas políticas públicas voltadas à inclusão pelo esporte. A Universidade Federal do Esporte nasce com o potencial de ajudar a preencher esse vazio histórico.
2: Os recursos financeiros para a implantação e manutenção da universidade virão do Orçamento Geral da União, com a possibilidade de auxílios e subvenções por entidades públicas e particulares. O texto segue agora para a sanção presidencial.
0: E o Senado homenageou 3 pessoas e instituições dedicadas ao cuidado dos mais vulneráveis. Na segunda edição da Comenda Santa Dulce dos Pobres, foram reconhecidos o Instituto da Primeira Infância e Pred de Fortaleza, que atende mais de 4 mil crianças, a religiosa Maria Nilda Cavalcante Rangel e Jorge Eduardo Deister, coordenador da Vila do Pequenino Jesus, em Brasília.
1: Autor da proposta que criou a premiação, o senador Eduardo Girão, do Novo do Ceará, afirmou que a comenda dá visibilidade a exemplos concretos de solidariedade e serviço ao próximo. A comenda Santa Dulce dos Pobres foi criada em 2020 e é concedida anualmente a pessoas e instituições que prestam serviços relevantes na área social da saúde. Edição de Paula Groba e trabalhos técnicos de Eliseu Cares. O Jornal do Senado fica por aqui. Acompanhe agora as notícias da Câmara dos Deputados. Boa noite.
0: Boa noite e até amanhã.
4: Jornal Câmara dos Deputados. Plenário pode aumentar proteção de mulheres contra violência política.
5: Câmara aprova punição para má-fé em processos de violência doméstica.
4: Parlamentares analisam políticas públicas de apoio para a população idosa.
5: Boa noite. Maria do Rosário, do PT do Rio Grande do Sul, elogia o lançamento da Rede Nacional de Proteção e Defesa dos Direitos Humanos da Pessoa Idosa. Segundo a deputada, a medida busca ampliar a dignidade e combater a violência exercida contra a parcela da população que mais cresce no país.
4: Maria do Rosário reforça ainda a necessidade de o Parlamento aprovar medidas focadas no fortalecimento da Política Nacional de Cuidados, na criação de um auxílio financeiro para cuidadores de idosos do BPC e na aprovação da Convenção Internacional sobre o envelhecimento humano.
5: Ranieri Paulino, do Republicanos da Paraíba, chama atenção para o crescimento dos casos de violência contra idosos e defende o fortalecimento das políticas de proteção e cuidado. Ele pede garantia de dignidade e segurança às pessoas em situação de maior vulnerabilidade.
4: Ranieri Paulino ainda destaca a necessidade de ampliar o acesso aos serviços destinados às pessoas com deficiência no interior da Paraíba. Para ele, a descentralização desses atendimentos é fundamental para promover inclusão e assegurar direitos à população que vive fora dos grandes centros.
5: José Ayrton Félix Cirilo, do PT do Ceará, defende mais investimentos em políticas de cuidado e proteção para crianças e adolescentes. O deputado afirma que a falta de atenção, presença e apoio familiar pode comprometer o desenvolvimento integral desde a infância.
4: José Ayrton Félix Cirilo aponta que o orçamento federal ampliou a participação dos recursos destinados a crianças e adolescentes nos últimos anos, mas ainda precisa avançar em áreas como educação, saúde, assistência social, segurança alimentar e proteção de direitos.
6: Votação.
5: punição para quem agir de má fé durante processos de violência doméstica ou familiar contra a mulher é aprovada na Câmara. Confira os detalhes na reportagem de Sofia Peçanha.
6: A Câmara dos Deputados aprovou o projeto que autoriza os juizados de violência doméstica

0: familiar contra a mulher a aplicar punições para quem agir de má fé. A proposta, de autoria da deputada Flávia Moraes, foi aprovada pelas Comissões de Defesa dos Direitos da Mulher e de Constituição e Justiça. A medida altera a Lei Maria da Penha, com o objetivo de aplicar sanções para quem agir com deslealdade no curso do processo. Invenção ou distorção de fatos propositalmente e tentativa de prejudicar outra pessoa injustamente são algumas condutas ilegais. A deputada Laura Carneiro, do PSD do Rio de Janeiro, relatora na Comissão de Constituição e Justiça, explicou.
1: A má-fé não ocorre pela simples inexistência de condenação ou falta de prova, mas é caracterizada quando a parte ofensora ou ofendida deliberadamente tenta desrespeitar a justiça utilizando-se de instrumentos ilegais.
0: Pelo texto aprovado, se o juiz entender que alguém agiu de má fé, essa pessoa pode ser punida com multa de até 10 salários mínimos. Durante a votação na Comissão da Mulher, a relatora da proposta, a deputada Silvia Cristina, do PP de Rondônia, concordou que a medida contribui para o bom andamento dos processos e da proteção às mulheres.
2: Consideramos, pois, que tais aperfeiçoamentos ajudarão a evitar excessos e abusos das partes, conferindo maior credibilidade à Lei Maria da Penha e maior prestígio à verdade real, ampliando a proteção de todas nós mulheres brasileiras.
0: Os danos processuais já estão previstos no Código de Processo Civil e ocorrem quando uma das partes, autor ou réu, não age de forma correta. Para essas condutas, o Código prevê penas como multa e indenização à parte contrária pelos prejuízos que sofreu. Agora, o projeto que aplica punições para quem agir de má fé em casos de violência doméstica e familiar contra a mulher segue para análise do Senado. Da Rádio Câmara de Brasília, Sofia Peçanha.
3: Agricultura. Heitor Chu, do PSD do Rio Grande do Sul, comemora a formatura da primeira turma do projeto Conexão Mulher em Santa Cruz do Sul. A iniciativa reuniu 48 agricultores familiares em atividades voltadas à formação de lideranças femininas e ao fortalecimento da atuação das mulheres no meio rural.
4: Segundo Heitor Chu, o projeto ofereceu capacitação em áreas como cooperativismo, educação financeira e políticas públicas. Para ele, a qualificação e o incentivo à participação feminina contribuem para o desenvolvimento das propriedades rurais, das famílias e das comunidades.
3: Anderson Pinto, do União do Pará, critica operações de fiscalização ambiental realizadas por órgãos federais no estado. De acordo com o parlamentar, pendências fundiárias e burocracia atrapalham os produtores rurais, que, segundo ele, sofrem com a insegurança jurídica.
4: Anderson Pinto defende a ampliação das ações de regularização fundiária e ambiental na Amazônia. Ele argumenta que a definição das propriedades pode reduzir conflitos, garantir segurança jurídica e contribuir para a preservação ambiental e o desenvolvimento da região.
3: Desenvolvimento regional. Ricardo Maia, do MDB, destaca a assinatura de mais de 2 bilhões de reais em convênios entre o governo da Bahia e os municípios para execução de obras. Segundo ele, os recursos serão destinados a áreas como pavimentação, saúde, educação e recuperação de estradas.
4: Ricardo Maia afirma que a transferência de recursos e a realização de convênios fortalecem o municipalismo e ampliam a capacidade de investimento das prefeituras. Ele sustenta que a execução de obras contribui para levar desenvolvimento à população do interior baiano.
3: Pompeu de Matos, do PDT, defende o avanço de investimentos da indústria da celulose no Rio Grande do Sul, com previsão de 27 bilhões de reais. Ele afirma que o empreendimento pode gerar 12 mil empregos, fortalecendo a economia de Barra do Ribeiro, Guaíba, Tapes, Camaquã e Charqueadas.
4: Pompeu de Matos cobra equilíbrio no licenciamento ambiental para que exigências técnicas não impeçam a realização da obra. Ele acredita que o desenvolvimento econômico e proteção ambiental podem caminhar juntos, desde que os órgãos responsáveis adotem critérios razoáveis.
3: Eduardo Veloso, do Solidariedade, lamenta que, em vez de comemorar os 64 anos de emancipação do Acre, seu discurso seja para denunciar o isolamento e o descaso do governo federal com o Estado. Ele cita as estradas intransitáveis e a pobreza da população, que segue sem apoio para crescer.
4: Segundo Eduardo Veloso, o Estado já respondeu por 30% do PIB nacional durante o ciclo da borracha e hoje sofre com as restrições ambientais. Ele defende a abertura de uma rota ligando o Acre ao Peru para encurtar o caminho das exportações brasileiras rumo ao mercado asiático.
3: Homero Rodrigues, do Podemos, homenageia os 100 anos de nascimento de José Carlos da Silva Júnior, apontado como referência empresarial e pública na Paraíba. Ele afirma que o legado do empresário inspira novas gerações pelo compromisso com o desenvolvimento do Estado.
5: Habitação.
4: Charles Fernandes, do PSD da Bahia, comemora a destinação de moradias do programa Minha Casa Minha Vida para Guanambi e cidades vizinhas. Entre os municípios atendidos, ele destaca Pindaí, Malhada, Piripá, Feira da Mata, Ibiaçucê, Sebastião Laranjeiras e Condeúba.
3: Charles Fernandes ressalta que levou ao governo federal a demanda por unidades habitacionais em cidades que ainda não tinham sido contempladas. O deputado assinala que a expansão do programa para cidades do interior contribui para a redução das desigualdades regionais.
5: Economia.
4: Luiz Lima, do Novo do Rio de Janeiro, alega que o Brasil atravessa uma crise econômica marcada pelo aumento do custo de vida, pela alta dos juros e pelo crescimento do endividamento das famílias. Ele afirma que a perda do poder de compra tem afetado diretamente o cotidiano dos brasileiros.
3: Luiz Lima também critica medidas relacionadas às mudanças na jornada de trabalho e argumenta que elas podem ampliar a informalidade. Para ele, o debate econômico deve priorizar ações voltadas à geração de empregos e à recuperação da atividade produtiva.
4: Paulo Guedes, do PT de Minas Gerais, rebate críticas da oposição à política econômica do governo federal. O deputado explica que a taxa básica de juros é definida pelo Banco Central e reforça que o Executivo defende a redução dos juros.
3: Paulo Guedes cita indicadores econômicos e sociais para sustentar a avaliação positiva do governo. Segundo ele, o país registra queda do desemprego, retomada de obras públicas, ampliação de programas sociais e aumento dos investimentos em educação e infraestrutura.
5: Meio ambiente.
4: Os deputados aprovaram proposta que inclui abrigos de animais entre os locais de cumprimento da pena de serviços comunitários. O repórter José Carlos Oliveira explica como será a medida.
6: A Câmara dos Deputados aprovou o projeto de lei que inclui os abrigos de proteção animal entre os locais onde poderá ser cumprida a pena de prestação de serviços à comunidade. Esse tipo de punição é previsto no Código Penal como alternativa à prisão para condenações inferiores a 4 anos em crimes de menor impacto, como explica a relatora do texto na Comissão de Constituição e Justiça, deputada Júlia Zanatta, do PL de Santa Catarina.
7: O Código Penal, né, que fala de prestação em hospitais, escolas, orfanatos e outros estabelecimentos, então essa lei ela vem para alterar e colocar também os abrigos de animais, que são uma realidade da nossa sociedade, inclusive uma realidade de falta de apoio, de mão de obra, porque não é somente uma questão de defesa da proteção animal, é uma questão também de saúde pública, esse cuidado com os animais, né, foram abandonados, animais de rua.
6: Júlia Zanatta prevê dupla vantagem na medida.
7: Isso vai contribuir com a defesa animal, mas também com a ressocialização dessas pessoas que cometeram crimes de menor potencial ofensivo.
6: A proposta original é do deputado Célio Studart, do PSD do Ceará. Da Rádio Câmara de Brasília, José Carlos Oliveira.
5: Segurança Pública.
3: Aloysio Mendes, do Republicanos do Maranhão, registra a prisão de 3 suspeitos de envolvimento no homicídio de um empresário em Imperatriz. O deputado elogia a atuação das forças de segurança do Maranhão, com o apoio de órgãos federais no avanço das investigações.
4: Aloysio Mendes manifesta solidariedade à família da vítima e afirma que a resposta policial ajuda a enfrentar a sensação de impunidade na cidade. Ele espera que as circunstâncias do crime sejam esclarecidas e que os investigados respondam perante a justiça.
5: Justiça.
3: Marcelo Nilo, do Republicanos, critica a condução da compra de respiradores realizada pelo governo da Bahia durante a pandemia. O deputado cobra ainda esclarecimentos sobre os recursos empregados na aquisição desses equipamentos.
4: Marcelo Nilo levanta questionamentos sobre a evolução patrimonial de agentes públicos e faz críticas à condução política do grupo que administra o Estado. Ele defende que as suspeitas sejam apuradas com transparência e responsabilização, caso sejam confirmadas irregularidades.
3: Diante das dificuldades para instaurar a CPMI do Banco Master no Congresso, Carlos Jordi, do PL do Rio de Janeiro, defende a abertura de uma CPI municipal para investigar contratos firmados pelo governo local sem licitações e o envolvimento entre as lideranças políticas e executivos da instituição financeira.
4: Na avaliação do parlamentar, haveria um esquema destinado a encobrir supostos pagamentos de propinas. Carlos Jordi afirma ainda que as fraudes envolvendo empréstimos consignados começaram na Bahia, seguindo para o Rio de Janeiro. Ele defende investigações imediatas e a responsabilização dos envolvidos.
5: Relações Exteriores.
3: Sérgio Turra, do PP do Rio Grande do Sul, manifesta preocupação com a segurança jurídica no país. O deputado observa que a parcialidade do judiciário fere o princípio fundamental do Estado Democrático de Direito.
4: Sérgio Turra cita a decisão da justiça italiana relacionada à extradição da ex-deputada Carla Zambelli para apontar possíveis julgamentos parciais. O parlamentar ressalta que a confiança nas instituições é essencial para a garantia da justiça e da democracia.
3: A Câmara pode votar projeto que aumenta a proteção de mulheres contra a violência política. A ideia é combater a violência quando praticada também contra mulheres que exercem liderança social e política fora de cargos eletivos. Confira na reportagem de Antônio Vital.
8: Está pronto para ser votado no plenário da Câmara projeto que amplia a proteção às mulheres contra a violência política. A proposta inclui na lei que combate a violência política contra a mulher aquelas que exercem liderança social e política fora dos cargos eletivos. De acordo com a proposta, passam a ser abrangidas pela lei mulheres que atuam como defensoras de direitos humanos, líderes comunitárias, dirigentes partidárias, líderes sindicais e integrantes de movimentos sociais. O objetivo é reconhecer que a violência política contra mulheres também ocorre fora do ambiente eleitoral e do exercício de mandatos. O projeto, apresentado pela deputada Daiana Santos, do PCdoB do Rio Grande do Sul, recebeu parecer favorável da relatora, deputada Natália Bonavides, do PT do Rio Grande do Norte, para quem a violência política também atinge mulheres que atuam como lideranças, mesmo sem cargos eletivos. A proposta também altera o Código Eleitoral para considerar crime a prática de assédio, humilhação, perseguição ou ameaça voltadas para impedir ou dificultar campanha eleitoral ou mandato de mulheres. Serão considerados crimes atitudes que configurem menos preso ou discriminação relacionada à condição da mulher, à cor, raça, etnia, orientação sexual ou identidade de gênero. O projeto ganhou regime de urgência, o que permite que seja votado diretamente no plenário, sem passar pela análise das comissões permanentes da Câmara, mas foi criticado pelo deputado Kim Kataguiri, do Missão de São Paulo, que considerou as medidas protetivas um privilégio.
9: Você vê que na realidade tem alguns jabutis ali de inclusão para proteção especial e privilégios de realidade de liderança que vão ser colocadas acima de cidadãos comuns. Então, líderes de ONGs de direitos humanos, dirigentes partidários, vão ter um atendimento especial da polícia, né? Muitas vezes garantido escolta policial e atenção do Ministério Público mais do que um cidadão comum.
8: O texto também altera a lei dos partidos políticos para obrigar as legendas a adotarem medidas de prevenção e combate à violência política contra a mulher. Entre essas medidas estão a criação de canais de denúncia e a aplicação de sanções a filiados que praticarem esse tipo de violência. O regime de urgência foi defendido pela deputada Laura Carneiro, do PSD do Rio de Janeiro.
10: O projeto trata apenas de auxiliar nós, mulheres políticas, na nossa luta diária, para que não soframos violência política como sofremos. Talvez os homens não consigam perceber a importância disso para as políticas brasileiras.
8: Ainda não há data para votação no plenário da Câmara do projeto que amplia a proteção às mulheres contra a violência política. Rádio Câmara de Brasília, Antônio Vital.
4: General Girão, do PL do Rio Grande do Norte, defende o endurecimento da legislação para crimes com motivação política. Para ele, é necessário fortalecer as ações de combate ao crime organizado e garantir mais segurança à população e aos agentes públicos.
3: O deputado manifesta preocupação com o avanço da violência no Rio Grande do Norte e destaca o atentado ocorrido em Mossoró contra um vereador e pré-candidato a deputado federal. General Girão também lamenta a morte de um cinegrafista que acompanhava a atividade política.
4: Marcos Polon, do PL de Mato Grosso do Sul, critica a condução do julgamento do ex-deputado Eduardo Bolsonaro, afirmando que o caso representa uma afronta ao devido processo legal. Segundo ele, o processo teria motivações políticas e não observaria princípios fundamentais da justiça.
3: Além disso, Marcos Polon questiona a atuação do STF e alega que integrantes da corte estariam comprometendo a imparcialidade necessária ao julgamento. O deputado defende que é preciso assegurar segurança jurídica e respeito às regras previstas na Constituição.
5: Cultura.
4: Benedita da Silva, do PT do Rio de Janeiro, exalta a participação das mulheres na construção da cultura brasileira. A deputada cita relatório do ECAD, que aponta crescimento no número de mulheres cadastradas e no valor distribuído em direitos autorais.
3: Benedita da Silva observa, no entanto, que a desigualdade de gênero ainda persiste no setor musical. A parlamentar defende políticas públicas voltadas à ampliação da participação feminina e à garantia de mais transparência e justiça na distribuição dos direitos autorais.
5: Educação.
4: E na Inácio Arruda, do PCdoB do Ceará, apresentou o projeto que autoriza o uso de veículos do transporte escolar por estudantes da educação profissional, tecnológica e superior. Ele afirma que a proposta busca reduzir a evasão de alunos que têm que percorrer longas distâncias diariamente.
3: Inácio Arruda sustenta que o custo diário do transporte prejudica a permanência de estudantes em cursos superiores dos estados do Nordeste. Ele pede apoio dos parlamentares para acelerar a tramitação e informa que a matéria já foi discutida com entidades estudantis.
5: Trabalho.
4: Luiz Carlos Raule, do Podemos do Paraná, defende que a redução da jornada semanal de trabalho seja acompanhada de regras específicas para micro e pequenas empresas. Ele acredita que o segmento precisa de apoio para se adaptar às mudanças.
3: Luiz Carlos Raule propõe, então, mecanismos de compensação como redução de encargos e acesso facilitado ao crédito para minimizar os impactos financeiros da medida. Para ele, a adoção dessas iniciativas é fundamental para preservar empresas e manter postos de trabalho.
4: Luiz Couto, do PT da Paraíba, defende gratificação de atividades de combate e controle de endemias para servidores da FUNASA, admitidos antes da descentralização das ações do órgão. O parlamentar afirma que a medida reconhece profissionais que atuam em áreas de difícil acesso.
3: Luiz Couto argumenta que o combate a endemias depende também de equipes técnicas, administrativas, laboratoriais, de transporte e de logística. Ele considera que a ampliação da gratificação corrige uma distorção histórica em favor desses servidores.
5: Saúde.
4: Júlio César Ribeiro, do Republicanos do Distrito Federal, destaca a importância de lei que garante às mulheres o direito de ter acompanhante em consultas, exames e procedimentos de saúde. Ele assinala que a norma surgiu de proposta de sua autoria, com o objetivo de ampliar a proteção nos atendimentos.
3: Júlio César Ribeiro avalia que a presença de uma pessoa de confiança torna o acolhimento mais transparente.

0: 8 horas.
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